tá aí um cara que faz questão de sempre aparecer pelo Brasil pra fazer um showzinho aqui e ali. América do Sul no geral, né? Isso é bem bacana. Enquanto outros artistas demoram muito, como por exemplo Taylor Swift, eu acho que esquece ela voltar por aqui tão cedo depois dos últimos acontecimentos. Tô sendo sincero.

0: essa do Ted Swims, Mr. Nauriro. Ó, eu gostei. Você curtiu? Posição de número 7 aparecendo por aqui. Confesso, tô lembrado dessa. Olivia Jean e Menanid com posição, na posição de número 8. Teve também Benson Bonne, que já é antiguinha aqui, né? Cravada, sempre aparece aqui com Mystical Magical Skill Dangerous Lovers. Eu gostei dessa novidade há pouco tempo que surgiu. Grande promessa, hein, da música. Uma voz potente, novo, eu curti muito.
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0: Todas as músicas dessa época desse disco são incríveis. Eu acho que não tem uma que é ruim. Todas cravadas passaram por aqui desde os anos 2000. Equalize com Pitch na sua estante. Aí você lembra quando você fala de Pitch na sua estante desse álbum marotinho. Esta é a mais pedida, o som nacional.

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7: Seguimos na confirmação se essa música deve ser aprovada para seguir por aqui. Quem sabe em breve até entra no top 10, né? Ali nas posições, porque ela tá como novidade. Stella Left com Boston.

0: lado, Alex Orenk, Mordinary, na posição de número 5. Coldplay, Feels Like Falling in Love, na posição de número 6. E Stella Left com Boston, a novidade desta semana.
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0: Será que ele conseguiu? Aliás, tem uma casinha já aqui. Juliana, você pediu uma do Shawn Mendes? Veio sozinho? Não, veio com a Camila Cabello. Senhorita, ele que tá sempre por aqui. Eu tô achando que ele já comprou até uma casa. Será que vem um casamento no futuro não tão distante com a nossa Bruna?

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1: Bora lá. Depois de curtir aqui Madonna com Sabrina Carpenter, Bring Your Love, cara, conseguiram simplesmente chegar na primeira posição. Até pouco tempo era uma novidade. BTS com Swim segue por aqui nessa dança das cadeiras, né? Porque hoje saiu no top 2, mas já esteve em primeiro lugar em vários momentos. Bruno Mars com a Just Might também. Posição de número 3. Agora sim, né? Agora sim nós vamos trazer pra você aqui o clássico do dia.
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1: Bora lá curtir o clássico com quem é, hein? Joan Osborne. Já ouviu essa música? Não, é a música que foi escrita por seu produtor apenas pra impressionar uma namorada. Será que impressionou? Hã? Mas a voz marcante da artista transformou a faixa em um fenômeno mundial. O sucesso foi tanto que a provocativa letra questionando e se Deus fosse um de nós, rendeu a cantora até ameaças de morte, gente, na época. Que loucura, hein?

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0: Let's go! Preparados pra curtir aí esta vida de música, esta hora incrível? Cara, vai ser sensacional. Disso eu tenho certeza. E você que tá aí de boa de box, pra você que tá trabalhando bom trabalho, pra você que está indo jantar, né? Tem gente que tá indo jantar, é verdade. Bora lá.
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0: Esqueci de falar, você pode pedir o som que você quiser também. Vai que rola a

0: Se não, quem get over? Uma hora sem nenhum intervalo, nem uma pausa, só pra falar aqui pra você que a gente vai seguir com a Adele.
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0: Sui, você assistiu, chegou a assistir o filme do Toy? Não vai deixar agora pros streams ou etc e tal? Confesso que eu não fui, hein? No cinema. Cerrando aqui o bônus, eu sou o TH, o Thiago Santé, e amanhã, quinta nostálgica oficial, estaremos de volta. Te aguardo por aqui, fechou?
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4: Olá, muito bom dia, um ótimo dia para você que tá acordando agora e não tem aquele compromisso de ir pro trabalho ou ir pra escola, né? De repente tá de férias, tá numa boa. Hoje, quinta-feira, dia 23 de julho, aqui DJ Henrique Amaral com mais uma edição do Inesquecíveis. Músicas das décadas de 70, 80, 90 e comecinho dos anos 2000. Hoje, nesta edição, vamos ter Frejá. Vamos ter quem mais aqui de destaque? Human League. E vou abrir com o reggae de Big Mountain com Get Together.
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1: Cardigans com Love Fool. Teve Human League com Human. Para mim, uma banda sensacional. Fez muito sucesso nos anos 80 e comecinho dos anos 90. Eminem Dido também passou por aqui nesta primeira sequência do Inesquecíveis. E agora vai rolar o som nacional, o som do Frejá, Segredos.
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1: Peter Frampton com Baby I Love Her Way, uma versão ao vivo para esse clássico do Peter Frampton. Teve Information Society com Repetition. Continua aqui o Inesquecíveis, agora vamos com a Diva, que tá com um projeto novo, um álbum novo. Ela que participou também do show do intervalo da final da Copa do Mundo. Estou falando da rainha, a Diva Mor, Madonna, com Crazy For You.
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2: Cornelis, Pablo Costa tá doido pra ir, velho. Pronto pra ir pra Aruanã, velho. Bom dia.
10: Bom dia, José Luiz. Ai, ai, bom dia, José Luiz. Bora começar a quinta-feira hoje, 23 de julho de 2026. Mais ou menos pronto, né? Porque a mala tá pela metade, entendeu? É, eu deixo sempre pra arrumar as coisas de higiene e limpeza por último. Na hora de sair, porque não tem jeito, né? Vai ter que escovar os dentes de novo, vai ter que usar o desodorante de novo. Então, assim, não adianta fechar a mala a priori, porque itens do dia a dia serão necessários. Mas eu diria que já tá ali bastante encaminhado. Bora nessa.
2: Bora nessa amanhã e depois de amanhã o programa será transmitido direto da cidade de Aruanã, Barranca do Araguaia. Falar nisso, no caminho a gente vai passar por Goiás. Lá em Goiás tem a Buenolândia, onde Goiás começou, local que foi reconhecido agora como a primeira, onde houve a primeira comunidade portuguesa aqui no estado de Goiás. Goiás goleia Chape por 4, Flamengo por 4-0, Goiás empata, né? Centrão caminha para ficar neutro no primeiro turno. Vamos falar sobre mais um pepinaço aí para a campanha de Flávio, aquele depósito de R$500 mil de uma empresa fantasma ligada a Vorcaro. Ele já foi ontem e já falou que não, isso aí é legal, é privado, foi um serviço que meu escritório prestou, etc. Por falar em Flávio, PT aciona a TSE contra declarações de Flávio sobre urna eletrônica. Goiânia tem pelo menos 221 pontos de descarte ilegal de lixo. Tudo isso e muito mais no programa de hoje, que começa agora com a previsão do tempo com Lor Prognósticos. Máxima prevista para hoje 31 graus, mínima 17. Chuva, nada de chuva. O sol nasce às 6h44 e se põe às 18h01. A gente vai caminhar hoje para oeste, né, Pablo Costa? Aruanã é meio que a noroeste de Goiânia, e aí a gente vai observar lá, entre outras coisas, o sol nascer um pouquinho mais tarde e se pôr um pouquinho mais tarde, né?
10: É, a gente acha que não faz diferença, mas faz muita diferença a quilometragem, né? É, teria que ter a conta de quanto, em linha reta, Aruanã está a oeste de Goiânia, né? A gente vai pegando realmente a sentido noroeste, né? É pro norte e pro oeste ao mesmo tempo, por isso noroeste. É, agora, em linha reta, como que seria, né, Goiânia para Aruanã? Não dá muito, não, viu? Dá 100 e poucos quilômetros, se eu pensar, sabe, assim, em linha reta. Mas já faz toda a diferença, realmente.
2: É, não em linha reta, mas assim, a oeste. Quanto a gente tá aqui em longitude de diferença de Aruanã? Já vou olhar aqui agora pra gente ver a diferença aí de minutos para o nascer e o pôr do sol de Goiânia para Aruanã. Aruanã agora, olha, tá? Ainda bem que eu coloquei prevenido que sou, Pablo Costa. Aruanã é sempre calorão, mas a gente sempre tem que colocar ali um casaquinho levinho, mesmo que seja um casaquinho levinho para quebrar um galho. Vai que precisa, né, Pablo Costa?
10: Eu coloquei, a última coisa que fechei a roupa, né? Falei assim, não, vou pegar uma jaqueta, sabe? Coloquei uma jaqueta por aquela precaução. Olha, duas coisas que independente do lugar que você vá, você tem que levar. É o short de banho e um agasalho. Short de banho é igual a cueca, o biquíni é igual a calcinha sutiã, não muda nada na mala. E às vezes você perde uma oportunidade de diversão porque não tá com a roupa de banho. Então assim, isso eu aprendi com minha mãe. Coloca, não vai mudar nada no peso da mala e você pode perder uma oportunidade porque não tem o calção de banho ali. E a mesma coisa em relação a agasalho. Uma vez, José Luiz, eu fui pra Cuiabá. E Cuiabá, nunca na minha vida eu imaginei que eu precisaria levar agasalho. Claro que não levei. É o único dia de Cuiabá, o dia mais frio dos últimos 10 anos de Cuiabá, o avião desce lá, entendeu? Aí era um evento, né? A van me pegou lá no aeroporto. Eu falei assim, rapaz, você pode passar numa C&A, numa Renner aí, que eu preciso comprar um agasalho, sabe? E eu fui a única pessoa nos últimos 10 anos que comprou um agasalho em Cuiabá. Mas eu fui lá e comprei, lá na C&A, na Renner, não lembro dessas lojas assim, sabe? Fui lá e comprei um agasalho, por quê? Porque não fui precavido e não levei.
2: Bom, olha só, o sol em Aruanã tá nascendo 5 minutos depois de Goiânia e está se pondo 11 minutos depois. Então dá diferença sim, né? Essa diferença de longitude. Bora lá, agora são 6:05, 6:05. Bora lá então. Tá faltando aqui a temperature do momento em Goiânia. Vamos saber, de acordo com o clima radar, 17 graus em Goiânia. Eu enfrentei entre aspas, 15 graus no meu trajeto, mas aqui no Bueno tá 18 graus no momento. Vamos lá, 3226-9490, para você interagir com a gente aqui no Hablando en Serio de la Rádio Interactiva. PT aciona TSE contra declarações de Flávio Bolsonaro sobre urna eletrônica. Senador pediu para embaixadores mandarem observadores para as eleições de outubro. E repetiu a fake news de que há uma empresa da Venezuela estaria fornecendo urnas para o Brasil, uma empresa que teria tido participação numa fraude eleitoral lá em 2010. E essa história já tinha sido desmentida pelo TSE. Não tem urna da Venezuela, não tem urna de empresa venezuelana na eleição brasileira. Agora são 6:07, 6:07. Pois não, Pablo Coça.
10: Sobre essa história das urnas aí, essa conversinha repetida, né, que o Flávio Bolsonaro voltou a falar emulando o próprio pai. Eu tava vendo um comentário da Dora Kramer, ela deu entrevista pro podcast Café da Manhã, da Folha de São Paulo, e ela disse que nenhum mundo político entendeu direito o movimento. Se se trata de uma burrice política, se se trata já de uma vacina para derrota. E o próprio ministro Gilmar Mendes falou em on, né, ou seja, não foi uma conversa ali privada entre jornalistas para que a informação venha sem autoria, não. Ele assumiu a fala, dizendo do quão lamentável é novamente colocar em xeque um sistema eleitoral testado já por 30 anos, lembrando que em 1996 foi a primeira vez que a urna eletrônica foi testada no Brasil, em capitais, então, ou seja, já é algo consolidado ao longo de tanto tempo. E aí já a jurisprudência da Justiça Eleitoral Brasileira diz que vai precisar de uma repetição, uma reiteração nisso. A gente sabe que já teve uma nota rabo entre as pernas, no meio da própria fala, o Eduardo Bolsonaro já dá aquele morde e assopra, né, dizendo que, não, olha, não tô colocando em xeque e nada, tô só pedindo para que vocês mandem uma fiscalização.

0: Logo, infelizmente, com sangue derramado, com morte. O 8 de janeiro brasileiro terminou com uma tentativa de morte da democracia brasileira, mas que não foi bem sucedido, né? Graças a Deus não foi bem sucedido. Nesse sentido, Zé Luiz, para concluir, eu tenho a impressão que o Flávio Bolsonaro vai ficar nesse cavalo de pau entre a essência real do bolsonarismo, que é a do confronto contínuo, do questionamento das instituições, para permanecer com essa base mais radicalizada ali, consolidada, cristalizada ao seu redor, por outro lado, tentando fazer acenos do Bolsonaro moderado. Ou seja, o tal do morno da Bíblia, né? Que não vai para lugar nenhum.
1: É, na Bíblia fala que será vomitado, né? Chegou o Marcelo Safa, de arquiteto, urbanista, empresário do ramo de hotelaria e gastronomia em Piri. Seja bem-vindo, bom dia, Safa.
2: Bom dia, Zé Luiz, bom dia, Pablo. Estamos aí presente nesses acontecimentos aí, né? Eu tava vendo o Pablo falar aqui, né? E me lembrando de ontem, da cara do Bolsonaro, do Flávio, e de todo o comportamento das pessoas que estavam atrás dele ali do lado, os aliados, né? E entendendo como a oposição a ele está levando. Eu acho que o Flávio, nesse momento, ele não disse nada que seja ilegal. Eu acho, assim, nós temos que estar no Brasil que você pode falar o que você pensa. Ué, eu não concordo, acho que tem fraude. Ok, é um direito seu de falar que você acha que tem fraude. Agora, isso é muito ruim para a campanha dele, né? O que eu tô achando é que o Flávio perdeu um pouco a noção dos movimentos políticos. Ele tá em franca decadência. Realmente, agora eu acho que começou a ficar muito mais acentuada a migração de votos dele para os outros. E ele tá dando o abraço dos afogados. Ele tá tentando se agarrar a qualquer coisa. Quando alguém fala para ele, vai lá e critica o sistema eleitoral, porque você vai. Aí ele vai lá e faz. Eu acho que ele tá seguindo muitas orientações desconexas. Ou seja, é como o Pablo falou, ele tá meio perdido sobre a quem atender. E ele tá fazendo uma coisa meio burra mesmo. E aí, no caso, é uma questão de inteligência. Eu também tenho direito de falar. Se ele fala que tudo é fraudado, eu vou dizer, ele tá sendo burro. Porque ele fica acenando só para a turma dele. Ele tá fazendo uma comunicação para sua própria bolha. E ao invés de expandir a própria bolha. Eu, para mim, o Flávio já era. E agora, até com a opinião do Ciro e esse desembarque geral.
1: Ciro Nogueira, né?
2: É, o desembarque dos partidos aí de uma possível aliança mais antecipada. Eu acho que tá todo mundo agora querendo testar. E vejo aí. Primeiro, o Brasil é o Brasil que faz um Renan Santos ser relevante, né? Eu não acho que o Renan é um cara burro, ele é um cara muito inteligente, muito articulado, mas é um cara que algumas propostas deles beiram o ridículo, como o Pablo Marçal, que é gente que não tem noção de como funciona o governo, como funciona a gestão pública. Do outro lado, você tem o Caiado, que tá aí, talvez, desses outros, se comportando de uma maneira mais inteligente. O Caiado realmente foi para cima do Flávio, esqueceu até o Lula. Caiado, agora, de vez em quando ele lembra de bater no Lula, mas o plano dele é ser a opção da direita. E aí a gente tá aí com essa aliança do Renan com o Caiado, que eu acho que se eles conseguirem se compor em alguma coisa, fica algo forte para essa disputa. Porque vai dar uma arejada, sai um pouco desse dualismo, né? Mas enfim, sobre o Flávio, é isso. Eu acho que o Flávio já perdeu a mão e é ladeira abaixo.
1: É, meu amigo, e mais uma notícia ruim para a campanha ou pré-campanha de Flávio Bolsonaro. Lembrando que as convenções do PL, salvo engano, serão no sábado, e a partir de sábado, depois da convenção, ele passará a ser candidato. Por enquanto, ele é pré-candidato. Mais uma notícia ruim, porque tem que ficar dando explicação. Flávio Bolsonaro emitiu duas notas fiscais de R$500 mil para a empresa que recebeu repasses do Master. Seria uma empresa que participaria do esquema de lavagem de dinheiro do Master. Daqui a pouquinho detalhes sobre mais esse pepino para a campanha de Flávio Bolsonaro. Bom, tem aqui o nosso ouvinte, bom dia, vamos ver o nome do ouvinte, o Régio Barbosa. Olha o convite que o cara tá fazendo, Pablo Coça. Pablo e José Luiz, quando estiverem indo para Aruanã, passando por Goiás, deem uma

0: uma passadinha na hora do lanche. Quero oferecer para vocês uma empadinha quentinha. Bom, duas coisas. Vale passar mais ou menos na hora do almoço? Segunda coisa, é perto da rodovia? Porque se for, e se tiver empadinha aí na hora do almoço, a gente passa. Acho que a gente deve passar em Goiás, lá pelas 12h30, mais ou menos, se tiver empadinha quentinha nesse horário. E se for perto da rodovia, estamos combinado, ouvinte. Muito obrigado, grande Regi. Outro ouvinte interagindo com a gente, 3226-9490, vamos lá. Bom dia a todos. Não vamos falar de voto aqui não, o cara tá falando em quem ele votou nas eleições passadas, em quem ele vai votar nessas eleições, esse tipo de mensagem. E como eu expliquei ontem, não pode votar em fulano, tem que votar em Beltrano, por causa disso a gente não lê. Outro ouvinte interagindo com a gente pelo 3226-9490, são 6h15, voltamos em instantes.
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0: Bora lá de volta em frente com o Falando Sério na Rádio Interativa. FM, jovem formada em Direito, integrava grupo suspeito de movimentar cerca de 7 milhões de reais com golpes e jogos de azar, diz Polícia Civil. Movimentação milionária ocorreu em 6 meses, de acordo com a polícia. Golpistas criaram empresas de fachada em Goiânia e Balneário Camboriú, Santa Catarina, para tentar legitimar os pagamentos. Defesa da jovem contesta investigação. Ellen Lohane Trindade Matheus, de 27 anos, goiana, formada em Direito, foi presa em Trindade. Segundo a polícia, ela integrava um grupo criminoso suspeito de movimentar 7 milhões em apenas 6 meses, com golpes e jogos de azar, como o chamado famigerado Tigrinho, de acordo com a Polícia Civil. Mais de 300 pessoas foram vítimas ao pagar contas de energia por meio de um site falso no Amapá, segundo investigações. Ao Popular, o delegado do Amapá, Breno da Costa Esteves, disse que os golpistas criaram empresas de fachada em Goiânia e Balneário Camboriú para tentar legitimar os pagamentos. As empresas funcionavam como gateway no pagamento. Eles as utilizavam como intermediária para que as operações fraudulentas fossem aceitas, para que eles conseguissem receber o dinheiro. Porque quando a gente começa a tentar fazer várias transações com o mesmo CPF, transações fraudulentas, o banco tende a bloquear. Então, eles usavam essas empresas para poder fazer isso, para poder conseguir receber o valor. Ao todo, 18 mandados de busca e apreensão foram cumpridos em Goiás e 4 em Camboriú. Outros goianos: Marcos Vinícius Souza Takashi, Mauro Maier de Castro Oliveira, estão foragidos, de acordo com a polícia. Pablo Costa.
1: José, que se investigue, né? Isso aí é golpista, notícia de polícia, não tem muita contextualização histórica pra dar, não, assim, sabe? Que se investigue, né? Não é uma notícia que demande muito aprofundamento, fora a obviedade de demandar uma investigação séria, e caso a justiça confirme culpa, caso a sentença seja condenando, que cumpram a pena que a sentença determinar.
0: É, o Safadi, o Pablo, ontem mesmo ele falou, ó, o Zé Luiz praticamente todo dia tá anunciando aí uma nova modalidade de golpe. E hoje em dia, meu amigo, a gente tem que ficar muito. Eu já caí em golpe. Sabe o que aconteceu, Safadi? O pessoal chegou na fazenda, na nossa fazenda, para cortar a energia. Eu falei, não, já paguei, que é isso? E aí, mandei o comprovante. Foi mostrado o comprovante, o pessoal foi embora, sem cortar a energia. Só que depois me ligaram: olha, você não pagou para Equatorial, você pagou para golpistas esse dinheiro. Aí eu fui olhar lá, eu recebi um e-mail com a conta certinha, com todos os dados da conta. Eles conseguem acesso a esses dados, né? E aí, tava lá energética, não sei o quê, era uma empresa de energia, mas não era a Equatorial. Ou seja, eu tive que pagar duas vezes. Recentemente, na semana passada, o financeiro aqui da rádio foi vítima de um golpe também, mais ou menos na mesma modalidade. Tiveram acesso a uma nota fiscal, mandaram um e-mail direitinho falando de uma diferença de tributos que tinha que ser paga por causa disso, daquilo. Uma coisa muito verossímil, mais de R$2.000 ela foi e pagou, e era golpe. Então, meu amigo, tá cada vez mais difícil.
2: Quando a informação passa a ficar cada vez mais disponível, né? essa bolha da internet, né? Tudo, a disponibilização da sua imagem, dos seus dados, mesmo com a LGPD, você tem aí um vazamento permanente, porque às vezes em algum tempo atrás você também postou em algum lugar o seu número, o seu CPF. Hoje quem tem acesso àquele Jus Brasil também tem muito acesso, mesmo que é no meio jurídico, mas não quer dizer que no meio jurídico não tenha, né, os que façam golpe. Então hoje está muito, muito frágil a situação. E a própria índole do brasileiro, a questão das pessoas mais velhas que têm essa credulidade. Então quando alguém descobre o seu número e começa a agir, é água mole em pedra dura, tanto bate até que fura. Hoje é muito difícil você escapar de todos os golpes. Não é aquela mais aquela ideia, o golpe tá aí, cai quem quer. Hoje, gente de nível inteligente cai em golpe, por quê? Porque os caras são muito profissionais. E isso aí é sinais do tempos, né? Os tempos estão demonstrando aí a sua capacidade de ruir alguns conceitos da sociedade. A sociedade, se por um lado ela avança nas questões ambientais, nas questões das cidades com melhorias, do outro lado, do ponto de vista das armadilhas, também elas estão aumentando bastante. E é isso aí, sinais dos tempos. Nós estamos vivendo grandes mudanças nos nossos tempos, com mudanças de valores, mudanças de comportamento, mudança de acesso à cultura, uma fragilidade intelectual, a diminuição da leitura. É uma espécie de uma bola de neve, uma roda viva.
0: É, meu amigo, a grande parte da sociedade hoje, ela é pautada pelos influencers. E o cara, para ser influencer, a única coisa que ele tem que ter é persuasão. Ele não tem que ter conteúdo, não tem que ter nada. Então, a pessoa tem mais de 1 milhão de seguidores ali, vira, não, esse aqui é a pessoa que eu tenho que parar para escutar o que ela tá dizendo. E muitos desses influencers não estão nem aí para ética, para checagem, para nada. Tanto é que, assim, tantos deles estão ficando milionários anunciando bets, induzindo a desgraceira das famílias brasileiras, né? Que estão ficando cada vez mais endividadas, pegando dinheiro com a agiota para jogar em joguinho, tigrinho. Agora são 6:28. Motorista é indiciado por homicídio doloso por sequência de 2 acidentes com 3 mortes. Lucinário Ataíde responde por crime com dolo eventual e embriaguez ao volante por atropelar idoso e em seguida colidir com um carro que levava pai e filho em Mineiros. Essa tragédia que aconteceu no trânsito em Mineiros algumas semanas atrás, inclusive temos ouvinte lá que logo cedo mandou uma mensagem dizendo: vocês viram a notícia da tragédia em Mineiros? E tudo aconteceu por irresponsabilidade, porque alguém encheu a cara de cachaça e saiu dirigindo, desgraçando a vida de toda uma família, causando 2 acidentes em sequência. Que seja feita justiça. São 6:29. Tem aqui a participação do nosso ouvinte que está dizendo: bom dia, Interativa. Hoje no Telegram tem grupos de phishing onde pode-se comprar dados de empresas que foram hackeados e os golpistas usam para dar golpes. Com um único número de telefone, você consegue todos os dados da pessoa, desde CPF, endereço, familiares e até CNPJ. Tudo muito fácil e escancarado. E tá lá no Telegram. E tem gente que acha que essas plataformas têm que mandar no mundo e tem que ser terra sem lei. Desde que os donos das plataformas estejam faturando muito, não importa o resto, se elas estão sendo usadas para prática de crime ou de crimes, pouco importa, Pablo Cossa.
1: Não, mas a questão aí é mais complexa, José Luiz, vai muito além das plataformas. Veja você o quanto nossos dados estão expostos. Você vai na farmácia pegar o preço de um negócio, primeira coisa que o cara fala, CPF. Mas pra quê, bicho? Só quero saber o preço da dipirona aqui. Ah, não, porque se o senhor não pega o desconto, não sei o quê, não sei o quê. Aí você dá. Você vai pegar uma senha pra fazer um exame laboratório, que eu fui fazer agora, José Luiz, nas férias.
3: antes de pedir a senha, o cara pede seu CPF. Tipo assim, não tem lá atendimento prioritário, atendimento normal, exame de sangue, entrega de material, não. CPF. A gente coloca nosso CPF pra tudo o tempo todo. Assim, é um dado sensível que nós temos, que é pedido assim, como se fosse nome seu. Como que é seu nome? Pablo. Não, esse é seu CPF. Nem pergunta meu nome, já pergunta meu CPF. E aí a gente tem uma característica do nosso povo, que ele é muito afeito a inovações. Veja você o quão avançado está o Brasil na questão da eleição, do voto eletrônico, na questão do governo digital, do e-gov. O Brasil é paradigma, rapaziada, nessa questão de digitalização das coisas, sabe? Os outros países que a gente acha que são os bambambam aí, os bãozão lá da Europa, da América do Norte, muitos deles estão milhas e milhas e milhas atrás do Brasil em relação à digitalização. O nosso povo é muito afeito à rede social, é um dos países que mais tempo gasta em rede social, ou seja, a gente é meio novidadeiro, enquanto característica do povo. Só que a gente não tem uma estrutura de segurança dos dados. As big techs, no caso, elas são só a ponte da picaretagem, nesse caso em particular, José Luiz. Por quê? Porque, na verdade, não dá pra confiar que aquele sistema do laboratório, da farmácia, de quem quer que seja que pede nosso CPF o tempo todo, de pra você comprar o ingresso online de cinema, entendeu? E a gente também aderiu a isso. Celular hoje, nossa, é a vida. É o documento, é o banco, é o serviço, é o entretenimento, é a comunicação, é tudo o celular ao mesmo tempo. Todos esses aplicativos, toda essa infraestrutura que pede nossos dados, está em volta de um processo de segurança digno de ser chamado seguro? Eu tenho a impressão que não, porque o nosso ouvinte fala que você entra num grupeiro de Telegram, pede ali, você pega os dados até do Lula ao mendigo coitado craqueiro lá da 44. Assim, de todo, qualquer um tá disposto ali. Então, a gente vai ter que pensar numa engenharia de segurança de dados muito mais complexa. Por quê? Se você chega em qualquer lugar, os caras pedem seus dados, você dá. E aí, o cara tá salvando um documento de Word ali, sem criptografia nenhuma, aí vai lá e entra, hackeia o documento e já era. Seus dados são no mundo. Então, assim, José Luiz, as big techs, longe de ser santa, na verdade, são picaretas e vilãs. Hoje, isso pra mim é muito claro. Contudo, essa afeição do brasileiro pela tecnologia, essa fartura, essa suruba dos dados nossos que a gente vai dando assim pra todo mundo, entendeu? Suruba, vai dando pra todo mundo os dados, vai dando os dados, vai cair num grupeiro desses aí, de picaretas malandros, e vão proporcionar os golpes.
0: Tem aqui a participação do nosso ouvinte, que diz o seguinte: funcionário de banco no setor Cândido de Moraes deu um golpe de mais de 5 milhões de reais em aposentados, disse aqui o nosso ouvinte através de mensagem. E aposentado, meu amigo, que geralmente ganha uma merreca, que geralmente não dá nem para comprar os remédios. Outro ouvinte que tá participando aqui tá dizendo o seguinte pelo 3226-9490. Outro dia, ele escreveu rapaz, e saiu aqui a paz, né? Os corretores. Rapaz, outro dia fui fazer uma compra num Pit Dog. Eles me pediram o nome, o número do meu WhatsApp para abrir a comanda. Tem base, não. Mas por que, meu amigo, você tá querendo meu número de WhatsApp? Luciano Oliveira. Tem a participação do nosso ouvinte pelo 3226-9490. Olha só, outro ouvinte aqui escrevendo um golpe. Todos os dias, praticamente, tentam aplicar algum golpe na gente. Todos os dias. Tem que ficar velhaco. Eu já caí naquele, o Safadi, de ligarem pra minha casa. Hoje praticamente ninguém tem telefone em casa, mas há uns 8, 10 anos tinha telefone, ligaram, e tal, fizeram a compra no seu cartão, aí sempre são compras acima de R$2.000, pra você ficar preocupado, né? R$2.000, você reconhece a compra? Não, fui eu não, cara. Aonde que foi? Foi lá em Minas Gerais. Falei, não sou eu não. Eu falei assim, eu vou entrar no aplicativo e bloquear o cartão. Aí eu falei, não entre. Aí eu já fiquei desconfiado. Falei, mas por quê? Falei, não, pode estar hackeado o seu aplicativo. Os bandidos podem estar lá. não entre no aplicativo, nós vamos bloquear aqui. Aí, assim, desliguei o telefone, não dei moral para ela e fui lá no aplicativo e bloqueei o cartão. Passados menos de 10 minutos, ligou de novo. Ah, outra compra, safade. Falei, mas como? Eu bloqueei o cartão. Mas eu falei pra você não entrar e tal, pode estar hackeado. Aí eu fui e desliguei o telefone. É, meu amigo.
2: Cara, não... eles são incríveis. E é a linguagem, a gente vai ficando meio condicionado com aquele tipo de voz, o tipo de conversa, né? E eles sabem exatamente como lidar. E agora eles conseguem números muito semelhantes e conseguem colocar no número, quando te liga pelo WhatsApp, aparece a marca da empresa que eles estão falando. O fato é, cara, não paga nada não, porque se for BO, vai aparecer depois do jeito certo.
0: É, não, inclusive, eu acho que esse é outro alerta. Aparece a marca da empresa, aparece no seu celular. Um dia recebi a ligação, Banco do Brasil. Eu falei, opa. E aí eu fiquei preocupado e liguei pro gerente. Aí a primeira coisa que ele me explicou é, olha, você tem aí cadastrado um número do Banco do Brasil para você ligar. E eles emulam esse número. O Banco do Brasil não liga para ninguém desse número. Eles emulam esse número para aparecer no seu BIN aí, Banco do Brasil, e justamente para dar a credibilidade. Você fala, não, opa, é o número que eu tenho aqui do Banco do Brasil. É de lá mesmo. Para você ver o grau de sofisticação dessas quadrilhas.
2: É, eu acho que a orientação hoje é simples. Minha mãe, quando estava viva ainda, né, o que eu falava para ela era muito suscetível, porque ela detestava dever, detestava ficar no vermelho, ela tinha uma questão de comportamento em relação às finanças. Então alguém cobrava, ela pagava porque ela detestava dever. E eu tive que falar assim, mãe, não paga nada, você não tem que fazer nada, ninguém, a cobrança não vem por telefone, nenhum banco, nenhuma cobrança séria pede código por telefone, não faça nada. Falei assim, ah, mas e se tiver que pagar? Falei, não se preocupe. Se for uma coisa, se você não pagou a energia e foi energia, vai cortar a energia na sua casa, você vai lá e paga depois do BO acontecer. Então, do ponto de vista de você pagar algo que não está no seu hábito, não está no seu e-mail, não está no e-mail do próprio banco, né? Ou seja, o domínio correto, quando começa a ter itaú.cobrança. Não sei o que, já era. Esse ponto cobrança já foi uma coisa inventada justamente para você ter o nome do banco que você quer ali na frente e depois uma palavra a mais, porque o cara conseguiu fazer o registro sendo uma palavra diferente. Então a orientação é essa. Agora, o que mais me preocupa, né, é que isso é dito todos os dias. O Zé Luiz todo dia aqui conta um caso e as pessoas continuam caindo nos golpes. É da índole do brasileiro realmente de se deixar enganar. A gente vê isso na política, né? Por que a gente não vai ver isso aí numa simples cobrança? É parte da nossa mentalidade.
0: Olha só, meu amigo, a todo momento surge um ouvinte aqui falando que caiu ou tentaram aplicar esse ou aquele golpe. A gente volta a falar dos golpes em instantes aqui no Falando Sério da Rádio Interativa FM, um programa pré-veste para M-Kids, inglês, robótica e formação humana do primeiro ao quinto ano pré-veste para M-Kids, onde o futuro começa. 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Bom, vamos agora falar do novo pepino de Flávio, da campanha de Flávio Bolsonaro, e daqui a pouco, escassez global de enxofre paralisa a indústria de fertilizantes no estado de Goiás e ameaça mais de 600 empregos. Olha o tamanho do problema, meu amigo. Aí vamos lá. Vamos aqui com o último pepino aí da campanha de Flávio Bolsonaro. Flávio Bolsonaro emitiu duas notas fiscais de 500 mil para a empresa que recebeu repasses do Master. Notas para a empresa Copenhagen Assessoria e Consultoria. E aí alguém pode falar, não, mas então tem a ver com a loja de chocolate lá do Barra Shopping? Não. É coincidência, apenas coincidência, o nome aqui dessa empresa famosa, fabricante de chocolates. Não tem nada que ver com chocolates aqui. Então, notas para Copenhagen Assessoria foram canceladas posteriormente. A empresa recebeu quase 58 milhões do Banco Master Em 2 anos, diretor da empresa é citado nas investigações do caso. Bem, as notas foram emitidas pelo escritório de Flávio no dia 7 de abril do ano passado e foram canceladas no mesmo dia. Em uma publicação nas redes sociais, o senador afirma que não quis prestar serviços advocatícios para a empresa. Estranho, né? Porque a nota fiscal, meu amigo, ela é a parte final do negócio, né? Não é na hora que você está negociando, você já manda a nota fiscal. Ah, eu vou estudar aqui se eu quero prestar serviço para você. Antes de decidir, eu já mando a nota para você. Bem, outra coisa que Flávio ficou devendo foi, né, nesse mesmo vídeo que ele gravou, ele falou dos 500 mil que ele recebeu, não, mas é a relação lícita, privada, como ele tinha falado do financiamento do filme sobre o pai, legal, eu prestei serviço, meu escritório prestou serviços. Que serviço? Cadê o serviço prestado? Tá faltando detalhe, assim como faltou, tá faltando até hoje na história lá do financiamento do Master. Pediram 30 dias para prestar contas. Já tem mais de 2 meses, até hoje. Foi dia 13 de maio. Não, 13 de maio, junho, julho. Mais de 2 meses, até hoje nada, né? A Trust afirma que Figueiredo era representante. Apenas representante de um fundo na Copenhagen e que não cuidava dos negócios da empresa. Quem é que é esse Figueiredo? A empresa tinha como diretor Arthur Figueiredo. A Trust e Arthur Figueiredo são citados nas investigações do caso Master, sob suspeita de participação nas fraudes financeiras do banco. Bom, comentários do Safad, do Pablo Coça, depois do intervalo. 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
0: 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Bora lá, tem ouvinte gravando e depois a gente passa pro Safadi e para o Coça.
20: Bom dia, meus amigos da Interativa. Aqui é o André Gomes, motorista do aplicativo. Esse movimento do Flávio só comprova que ele não sabe o que ele tá fazendo, não, que ele tá se aventurando na política. Pelo amor de Deus, né? E José Luiz, e quem tiver mais com o José Luiz amanhã, vou dar uma passada lá em Aruanã e dar um oi. Tô retornando hoje para trabalho lá. Valeu, gente.
0: Ah, então a gente vai topar lá em Aruanã. 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Pablo Coça.
1: Inclusive pros ouvintes aí, né, que estão em Aruanã, sei que a gente tem muita audiência. A gente costuma estacionar nosso estúdio móvel na Praça da Igrejinha ali. Ela tem um nome específico, mas a gente batizou de Praça da Igrejinha, porque tem uma igrejinha bonitinha ali no meio ali, tem uma feirinha com espetinho, com sanduíche, com cerveja, refrigerante vendendo ali. Então, quem tiver a fim de nos ver, estaremos lá, claro, no horário Falando Sério, na Praça da Igrejinha amanhã e sábado.
0: São 6:49. Pablo Coça. Convenção do PL agora sábado. E Flávio Bolsonaro nessa situação. 2-3 dias atrás, a história, o ataque às urnas eletrônicas. Agora, ele tendo que explicar algo difícil de explicar novamente. 500 pau de uma empresa ligada ao esquema do Vorcaro, nota fiscal emitida, etc., e pagamento para o escritório dele. E ele tendo que explicar. Inclusive, duas notas de 500 mil canceladas.
1: A família Bolsonaro tradicionalmente não lida bem com crises em geral, né, José Luiz? Sempre são movimentos muito erráticos nesse momento de pressão. E a campanha de Flávio Bolsonaro sofre um momento de pressão que começou ali essa maré ruim, claro, com a pergunta do repórter do Intercept ali falando do financiamento do filme Dark Horse, em que ele mente na cara dura, falando, não, esse dinheiro não existe. E aí no mesmo dia tem que falar a nota que existia e depois vieram os áudios e depois veio a foto com o sicário, o responsável pelo serviço sujo e até violento dessa arquitetura criminosa do Banco Master. O sicário era o responsável por essa parte violenta, gangster, mafiosa, e tem aquela foto ali num momento de bastante intimidade, sem camisa, de óculos escuros. Faltou só o copinho de cerveja na mão ali.
0: Ele falou que é montagem.
1: Brindando assim.
0: Ele falou que é montagem aquela foto, Pablo Costa.
1: É, não, mas aí já jogaram na inteligência artificial aí, já viram que 90% de chance de ser real, né? Então, assim, já tá trabalhando os 10% minoritário ali já tem, assim, já tá trabalhando na minoria, né? Porque já fizeram a checagem aí nesses equipamentos de observância ali em relação aos critérios da inteligência artificial. E aí, quando fala que não tem mais nada, sempre tem algo mais. Ah, não tem mais nada. Aí pinta esse serviço aí, que convenhamos, para padrões de corrupção do Banco Master, tá até barato, 500 mil reais, 1 milhão, para os valores que a gente tá falando, tá até barato esse esquema aí, da advocacia, que a grande notícia é, ninguém nem sabia que o Flávio Bolsonaro advogava, ninguém nem sabia que ele tinha causa, sabe? A OAB dele parece assim, tá igual a Madonna, like a Virgin, assim, ó, sabe? Nunca foi usada. Então, você tem uma circunstância em que ele vai ter que explicar outra coisa. E aí a própria base, os próprios aliados, você não, bicho, joga limpo logo, coloca tudo na mesa pra gente armar uma estratégia de defesa. Porque assim, na política, o seu aliado é uma espécie de advogado. E tem duas pessoas na sua relação pessoal que você jamais pode mentir. É pro seu médico, pro seu advogado. O cara fuma 30 carteiras de cigarro por dia, chega no cardiologista, não fumo não. Adianta mentir pro cardiologista? Adianta mentir? Não adianta. Aí você chega pro advogado lá fazer sua consulta. O que você fez? Não, eu não fiz nada, eu sou inocente. Aí o cara vai pegar lá a primeira investigação da polícia lá, tá lá com suas digitais. Você falou tudo, o advogado falou assim: não, colega, você tem que falar a verdade pra mim, vai até pra eu elaborar na defesa aqui. E aí o aliado político é essa lógica do advogado. Fala logo tudo pros caras pensarem uma estratégia de escudo, de barreira ali, como se fosse cobrar a falta no futebol. O Flávio não gera confiança nem mesmo dos seus aliados políticos, nem mesmo do PL.
0: É, meu amigo. E a grande pergunta que fica, Safadi, é: Flávio conseguirá manter a sua candidatura de pé até o fim?
3: Olha,
0: opa! Ah, você mudou de microfone e me derrubou aqui.
2: Derrubei. O problema do Flávio é, não é que ele, no, que ele fala, que ele não consegue explicar pro seu advogado o problema dele, é que ele não lembra. Ele tá envolvido em tanta coisa. Ele era o operador do sistema, era ele que recebia a grana, era ele que fazia a operação, ele que cuidava da rachadinha. Não, é o que eu tô falando, é o que já está em investigação. Eu não tô falando de alguma ilação. Eu tô falando que, na pior das hipóteses, ele tá sendo investigado por tanta coisa e ele não se lembra mais das coisas que ele fez. Então, quando o advogado pergunta pra ele, então, tem mais alguma coisa? Você, não, agora tá tudo zerado. Aparece o fogo, esqueci, rapaz. Esse negócio aí ia ser, mas não foi. Aí achou que tivemos que trocar de nota pra uma outra empresa porque tava ficando muito na cara. O Flávio tem isso, e quando ele vai pra... Sabe aquele menino que aprendeu a mentir desde pequeno? Ele não consegue mais discernir o que é verdade e o que é mentira na própria história. Nesse aspecto, né, eu acho que o Bolsonaro era até mais craque do que ele, que o Bolsonaro, pelo menos, não tinha muitas coisas ligadas ao nome dele. Né, o que é uma coisa também que os caras como o Lula também, o Lula nunca teve nada ligado ao nome dele, ele participou de um governo que teve problemas, mas quando você vai investigar ele, não tinha um dinheiro transferido para ele, não tinha uma nota fiscal dele para outro, só aquele caso do Instituto Lula. O Flávio é muito amador, nós estamos falando de um cara mirim, tipo jardim de infância na política. Ele sempre foi insignificante no Congresso, o único status que ele tem é ser filho do Bolsonaro. Então realmente fica difícil e o PL não tem mais o que fazer. Eu acho que aí, nesse momento, eles até para fortalecer do ponto de vista de uma possível aliança, para poder negociar uma retirada de candidatura, amanhã ele vai ser lançado candidato. vai correr isso aí, lá pelas tantas da eleição, ele vai tentar ainda migrar os votos que sobraram dele para algum candidato, tentando aí uma sobrevivência política, seja de um cargo, caso ganhe, etc. Então, para mim, o Flávio, ele já é um personagem, é um cadáver andando. Agora, o que me impressiona é ainda a quantidade de sectos que essa candidatura consegue ter. Porque com essa sequência...
0: Ainda muito competitiva, né?
2: Eu não vou dizer que ele é competitivo, mas ele é muito relevante. Porque a competição em declínio, a eleição a gente olha a tendência. A tendência do Flávio é a desabar, né? Começou desabando devagarzinho, mas com essa sequência, e agora os adversários começaram a achar onde que eles têm que buscar os problemas do Flávio, então todo mundo agora tá tendo muito mais argumento para derrubar ele. E por isso aí que eu volto a falar, a direita vai ter que se organizar mesmo, porque nesse cenário, a hipótese de uma vitória em primeiro turno passa a ser uma coisa real pro PT. O PT nunca teve uma eleição sendo trabalhada pelos seus adversários de forma bacana. Vamos lá, o Caiado agora bate no Flávio sem dó. É direita batendo em direita. A esquerda praticamente tem só um candidato. O Renan Santos escolheu bater mais no Caiado e no Flávio, porque o Renan não tem como tirar foto do Lula. O Renan tem que migrar pro lado da direita, né? Então o que você tem aí é uma briga de muitos interesses do mesmo lado. Isso aí, para virar os 50% mais um, é daqui para ali. Realmente, eu acho que a turma do PT, e eu se fosse o PT, ficava até mais calado. Deixa que isso aí, eles não estão precisando fazer força nenhuma. E tem muita gente.
0: O pessoal fala, tá jogando parado, né?
2: Tem que jogar parado, porque o PT é desastrado. Daqui a pouco o Lindenberg começa a falar besteira, a Gleisi começa a falar besteira, isso aí vai só piorando. Então, nesse momento agora, se eu fosse o da esquerda do PT aí, eu ia só ficar quietinho observando o cenário.
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3: Bom dia, José Luiz, bancada. Não sei se alguém chegou a mencionar a situação da GO060, sentido Goiânia e Trindade. Tá um caos novamente. A meta do pessoal era concluir essa obra aqui antes da festa de Trindade. Fizeram, faltaram alguns trechos e agora estão retornando, fazendo serviço em cima de trechos que já estavam concluídos. E além do mais, tem que passar aqui, eles não liberam a passagem antes da barreira do posto policial. Tem que passar pelo posto policial, gerando um transtorno gigantesco.
0: Meu amigo, e é uma rodovia Trindade, e aquela região toda ali, para muita gente é uma região dormitório, porque as pessoas vêm todos os dias para Goiânia, ou para estudar, ou para trabalhar. E aí, eu imagino o transtorno pelo qual essas pessoas estão passando. Agora são 6:59. 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
21: Bom dia, Interativo. Valeu, Douglas. Estão falando de golpes, etc. aí, da Índia, do brasileiro. Bom, o que acontece é que no Brasil existe uma burocracia muito grande e uma dificuldade muito grande de ter acesso a algum tipo de coisa. Por exemplo, recentemente o governo lançou um programa que é Move Brasil. É para ajudar motoristas de aplicativo e taxistas a adquirir um carro novo, certo? Esse programa tem uma série de requisitos lá, você encaixa no requisito, você vai para a parte burocrática, que é financiamento com os bancos. Os bancos estão fazendo análise de crédito muito exigente, muito burocrática, e não está aprovando praticamente ninguém. Tanto é que até o dia de hoje, depois de mais de um mês do programa, só foi liberado 1% do total que o governo colocou, que era 30 bilhões. Então é por isso que o brasileiro é suscetível a tudo isso, porque as pessoas aproveitam da burocracia, da dificuldade que o brasileiro tem de acessar um certo tipo de coisas, e oferecem para eles uma facilidade, e no desespero eles acabam caindo. Tudo isso é gerado pela própria burocracia brasileira.
0: Valeu, muito obrigado, ouvinte. 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Pablo.
1: Bom, vamos lá. O ouvinte trouxe um monte de informações e eu acho que ele misturou algumas coisas. De fato, o programa de financiamento vantajoso para taxistas e motoristas de aplicativo, ele está patinando realmente. Ele não engrenou como, por exemplo, o Desenrola 2 engrenou. É um programa que já tem resultados muito bem avaliados. Como, por exemplo, a isenção do imposto de renda agora no meio do ano engrenou. No começo do ano não estava dando resultado. Agora as pessoas começaram a perceber uma folguinha orçamentária por conta daqueles 300, 400 reais a mais no orçamento. Houve um acúmulo disso ao longo do primeiro semestre e a coisa começou a engrenar e dar resultados na melhora da avaliação do governo. E de fato, esse programa de financiamento dos veículos aí para motoristas profissionais, sejam um taxista ou de aplicativo, não engrenou. Mas daí ligar isso à burocracia, ao golpe, eu acho um salto triplo carpado muito grande. Não sei se o ouvinte se recorda, mas lá no governo Sarney a gente teve um ministério da desburocratização. Aí o Brasil é meio assim mesmo, a gente cria uma burocracia para desburocratizar, porque o ministério é um órgão burocrático. E no governo Sarney tivemos o Ministério da Desburocratização. Não lembro exatamente o nome, mas era esse o intuito, sabe? Ministério da Desburocratização. E aí você vai e coloca esse espantalho da burocracia como grande problema nacional. E eu compactuava desse discurso até virar servidor público. Eu passo no concurso em 2004. Ou seja, já são 32 anos de servidor público. Aliás, 22 anos de serviço público que eu tenho. Cara, eu vi por dentro do serviço público, e eu sei que o SAF já teve também por dentro do serviço público, que é o seguinte: se não tivesse tantas instâncias, se roubaria muito mais do que se rouba. Então, assim, a gente tem também um problema de caráter, de moral do nosso povo, que é preciso passar por muitas instâncias para diminuir a possibilidade do roubo. E se roubam do tanto que roubam, começando de burocracia, você não precisa se iludir, ouvinte. Roubariam muito mais. Agora, é claro que dá para você desburocratizar de forma inteligente, mantendo o arcabouço de segurança do bom gasto de dinheiro público, de evitar o desvio. Tá. E eu acho que as coisas caminham nesse sentido, não são apocalípticos, não. Eu acho o Brasil até bastante avançado, ousado, como eu falei, em relação a recursos digitais, que outros países não fazem. Então, assim, a gente também não pode jogar fora a água suja com o bebê junto, entendeu? A água do banho você joga fora, salva o bebê. Eu acho que não é a questão. A burocracia de um programa que não acontece, por isso que as pessoas caem golpe. Senão não tinha tanto que golpe, tem com a burocracia, a coisa não liga na outra. O cartório, pra mim, é uma burocracia burra e essencialmente paternalista do uso do dinheiro público com fim privado. Ali é um debate interessante, porque a gente não mexe nessa estrutura cartorial, que ela era, inclusive, hereditária, até pouco tempo. Pouco tempo agora que abriu o concurso para cartório. Esse é um problemaço da burocracia brasileira. Só que você tá mexendo com feudos hiperpoderosos, né? Ultrapoderosos. Agora sim, a burocracia pela burocracia, criticá-la é somente um espantalho para negar questões estruturais mais profundas.
0: 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Tem reclamação aqui do programa Move Brasil, depois tem o Safa de
21: Bom Dia Interativo. Dia. Fala, Douglas. Estão falando de golpe, etc.
0: Opa,
21: aí,
0: já foi o Douglas, agora Safa de.
2: Pela primeira vez eu vou fazer aqui uma pré-discordância do Pablo sobre a minha opinião sobre a burocracia. Porque eu concordo com ele 100% que a justificativa do ouvinte de que os golpes acontecem por causa da burocracia, eu acho que foi uma forçação de barra. Mas eu imagino, Pablo, aqui na minha experiência também de governo que eu tive, que a forma em que se encontrou para controlar o desvio da verba, na minha visão, ela é muito mais ineficaz. E eu vou dar aqui alguns exemplos. Eu não sei se o custo que você tem hoje com o Tribunal de Contas da União somado ao Tribunal de Contas do Estado e o Tribunal de Contas do Município é menor do que você desvia de dinheiro. Quando você soma esses gastos todos, nós estamos falando aí pelo menos de 2 a 3% do orçamento com isso, né? Você tem aí um gasto muito excessivo para controlar papel. Lá dentro da operação de governo, eu que já fui gestor, quando você vai fazer um convênio, algum tipo de transferência ou de contratação, a quantidade de papéis e de pessoas para administrar papel é muito maior do que uma possível fiscalização in loco sobre a entrega. Vou falar mesmo nas leis de incentivo à cultura. Você tem um nível de prestação de contas e às vezes o cara fez o show, entregou o show, tava tudo certo, mas faltou um papel. Ele é considerado como ilegal, mas o show foi entregue. Eu acho que no Brasil, a nossa burocracia seria mais ou menos o seguinte. A gente cobra da pessoa a competência documental. Desculpe. E não avalia se houve uma entrega. Então, é como se a gente ficasse... E por isso mesmo que a gente é tão fraudado, porque nós temos especialistas em fraudar documentos, especialistas em fazer propostas falsas, ou seja, a corrupção ela acontece basicamente no plano administrativo e falta recurso para ir lá ver e conferir se o asfalto tem 4 centímetros, se realmente as coisas foram entregues. Então, eu vejo a burocracia como um grande problema sim no Brasil, talvez um dos maiores.
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0: O jornalístico de maior audiência no rádio em Goiânia no começo da manhã. Agora são 7:12. 7:12. Bom, eu falei que duas notas de 500 mil foram canceladas no mesmo dia pelo escritório de advocacia de Flávio Bolsonaro, mas uma foi paga. As duas notas de 500 mil cada foram emitidas no dia 7 de abril do ano passado e eram relacionadas a serviços prestados à Copenhagen Consultoria. Na mesma ocasião foram canceladas, no mesmo dia. Bom, e aí, dois dias depois, no dia 9 de abril, o escritório de Flávio faturou uma terceira nota, também de 500 mil reais, dessa vez a favor da Contábil Correia. Nesse caso, não há registro de cancelamento. E aí o Flávio falou: não, eu não quis prestar serviço para essa empresa, eu cancelei. Mas por que dois dias depois, para outra empresa? Essa história, no mínimo, tem que ser melhor explicada, né? Agora são 7:13. Cadê o contrato? Que serviço foi esse? Por que você cancelou as outras? Por que era para uma empresa, depois foi para outra empresa?
1: Bom dia a todos da Interativa, Lucas Alves, Zé Luiz, Pablo. Uma coisa boa do Flávio Bolsonaro ter entrado na política foi só que agora todos os crimes que ele cometeu, né, possíveis crimes, vai vir tudo à tona. E eles perderam a grande oportunidade, né, de colocar alguém pro segundo turno com o Lula, que era, poderia ser a Michelle ou o Tarcísio. Abraço, mas o ego deles foi muito grande. Abraço.
0: Eu já coloquei aqui, né, a minha opinião é de que a candidatura continuará sendo bancada por Jair Bolsonaro, talvez até o fim. Mesmo que seja para perder, mas para não perder o controle da direita, a liderança da direita brasileira ou da extrema direita. Estão focando, talvez, agora em fazer a maioria do Senado. Quem tem maioria no Senado hoje, muitas vezes, tem mais poder do que o presidente da República, Pablo Cossa.
2: Ah, sim, o executivo foi esvaziado de poder, né? Nos últimos mandatos aí, desde o Dilma II, houve um esvaziamento do poder do executivo, né? Dilma II, Temer, Bolsonaro, todos governos muito fracos que entregaram essa lógica disfuncional hoje de funcionamento da República. Agora, é importante pensar na perspectiva da família Bolsonaro que o próprio Eduardo já verbalizou isso, né? De que há vitória na derrota também. Que, na verdade, passar agora, nesse momento, o poder para Tarcísio, ele teria, de fato, mais capacidade.

0: enfrentar o Lula, é o que as pesquisas colocavam, ele teria aceitação em outro tipo de eleitorado, chamado independente ali, teria uma penetração maior por não carregar o desgaste sob o nome Bolsonaro, mas ele não funciona na lógica de dinastia, de monarquia que a família Bolsonaro trabalha. É DNA, rapaziada. Não é a esposa que vem e carrega o sobrenome, não é a Michelle. Veja você o nível de treta que Jair Bolsonaro teve com suas outras duas esposas. A mãe dos três primeiros, a mãe do 04, todos foram divórcios complicadíssimos. Ou seja, há um histórico, há uma vida pregressa de treta pesadíssima, numa perspectiva inclusive política, com ex. A Michelle é a terceira de uma história. O que leva a crer que seria uma relação diferente? Bom, a história mostra que é assim que se lida. Num momento de crise, num momento de divórcio, num momento de complicação conjugal, que se envolve com a questão política também. E a herança bolsonarista, ela é para os filhos. Seria o Eduardo, se não tivesse enrolado lá para os Estados Unidos e feito tudo o que fez. O Flávio estava se preparando para ser candidato ao Senado pelo Rio de Janeiro. Lá, quando foi tirado da manga de Bolsonaro, a candidatura de Flávio Bolsonaro, ele falou que poderia negociar. E aí o Eduardo que chega e fala assim, negociar coisa nenhuma. E negociar o que é você. Então, se ele chega no segundo turno e perde pro Lula, é óbvio que a liderança da oposição é um espaço de poder, é um espaço político de relevância. Foi o que aconteceu com o PT de 89 a 2002. Naquele momento em que o Lula vai pro segundo turno em 89... O PT assume a liderança da esquerda no Brasil e não ganha eleição em 94, não ganha eleição em 98, vai ganhar em 2002. O PDT, o Brizola, falou, os votos que foram pro Lula em 89 nunca mais voltaram para mim. Era o Brizola que era o líder da esquerda brasileira até 1989. Naquele momento dá o turning point da inflexão, que em 2018 deu no Brasil na perspectiva da direita. Era o PSDB que liderava a oposição nesse período, a oposição digo, o campo de centro-direita, do período de 94 até 2018, quando o bolsonarismo dá o turning point e toma essa liderança desse campo do PSDB. É assim o jogo, Eduardo compreendeu.
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2: Bom dia, galerinha da IN. Bom dia, Zé. Zé, ontem eu fui no CAIS do bairro Goiá, cara, pra ser atendido, né? Aí fui atendido, bonitinho tudo. Só que na hora que eu peguei o papel com a médica pra tomar a injeção, simplesmente não tem Bezetacil, não tem água desmineralizada, entre outros insumos. Cara, Goiânia tá uma vergonha.
1: São 7:18, 7:18, Pablo.
0: Eu venho falando aqui há muito tempo, se o prefeito Sandro Babel não tiver uma atenção especial à saúde, não tem como recuperar a popularidade. Essa qualitativa que nós temos diariamente aqui, uma semi-qualitativa que nós temos diariamente aqui no Falando Sério, mostram que a principal reclamação do goianiense hoje em relação à prefeitura é saúde, é a precariedade no atendimento. A gente está percebendo a insatisfação da população que precisa da saúde pública em Goiânia. E aí, meu amigo, você pega a mãe que tá levando a criança ali, que tá com um resfriado, que tá com o nariz escorrendo, tá com o filho com febre, você pega o idoso, você pega o trabalhador que consegue fugir ali para tomar, resolver uma questão, tomar uma Bezetacil, como foi o caso do nosso ouvinte, e não consegue fazer. É inacreditável que a gente esteja vivendo esse tipo de situação na saúde goianiense e que a prefeitura não tenha foco. Prefeito Sandro Babel, eu sei que você nos ouve, eu sei que está na audiência aí. Esse é o calcanhar de Aquiles da sua gestão.
1: Agora são 7:17. 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
3: Bom dia, José Luiz, bom dia, Paulo Posse e Sapad. Eu, ouvindo vocês falarem sobre a questão da burocratização que tem aqui no Brasil, lembrei de um caso de um amigo meu que foi fazer um procedimento, não lembro qual aqui, mas ele precisou de utilizar o GOV. Aí ele não sabia Chegou no local, a pessoa falou: não, tem que faz pelo Gov, assina. Ele entrou e a conta dele era bronze. Ele nem sabia dessa questão que tinha bronze, prata e ouro no Gov. E bronze você não faz quase nada. Então, até no meio digital, isso você vê que é burocrático. Aí ele tinha que atualizar, colocar cadastro, colocar, inserir documentos para poder aumentar a sua patente para prata ou para ouro para poder fazer o procedimento que ele queria.
1: Valeu, eu não tiro a minha conta do ouro por nada desse mundo, porque assim, por mais que você coloque camadas de segurança, você não tem segurança total, né? 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Bem, tem aqui a participação do nosso ouvinte que está dizendo: sou historiador e doutorando de história da nossa UFG, a gloriosa UFG, pela qual orgulhosamente eu, o Pablo, passamos, né? E aí continua o ouvinte falando: e o Pablo está correto sobre os feudos cartoriais. Transcrevo documentos de alforrias assinados em Goiás no século XVIII e já assinam Arteaga e Sampaio como escrivães. Diz aqui o nosso ouvinte, que é o Augustus Barbosa. Outro ouvinte interagindo com a gente pelo 3226-9490. Edine de Faria Júnior está dizendo: tenho cirrose, espero uma consulta, tem 42 meses. Edine de Faria Júnior. É, meu amigo, infelizmente tem doenças que não podem esperar, como essa. Ah, e 42 meses, meu amigo, são quase 4 anos, 3 anos e meio. 7:22 no Einstein, em Goiânia, você encontra tudo para cuidar da sua saúde e da sua família, do cuidado simples ao complexo, um hospital todo seu.
4: Ai, que coisa. Alice.
1: Alice, mas que coisa mais fofa. Bom dia pra você. Merece replay.
4: Teacher, bom dia interativa. Jalice.
1: Ai, ai. É Jalice ou Alice? Vocês entenderam?
5: Eu sou Alice.
1: Ah, eu sou Alice. Alice, um ótimo dia, e o nosso dia com certeza vai ser melhor, vai ser mais feliz depois da sua linda mensagem. Tem aqui a participação do nosso querido ouvinte Leandro de Trindade. Ele está dizendo: não dá para reclamar do gov.go, é muito prático, né? Tem o gov.br e é realmente, meu amigo, foi um avanço, viu? Tanto de coisa que você consegue resolver ali, que antigamente você tinha que ir num cartório, você tinha que mexer com documento, com papel, carimbar aqui, acolá, reconhecimento de firma. Mais ouvintes interagindo com a gente, 3226-9490. Tem aqui a participação do nosso querido ouvinte dizendo, através de mensagem de áudio, aliás, mensagem de texto. Tem aqui a participação. Ouvinte, isso aí, o cara tá dizendo aqui que eu fui mal educado, que você tava desenvolvendo, safa, de um raciocínio sobre a burocracia e eu cortei colocando a vinheta da rádio antes que ele concluísse. E aí, a minha sorte é que eu pedi desculpa pra ele. Eu falei: desculpa, Safa, eu achei que você já tivesse concluído. Aquela pessoa, a hora que a pessoa faz uma pausinha, você acha que não concluiu, que você tá atrasado aqui, você vai, pá, apavorado. Aí, mas aí saíram as últimas palavras da conclusão dele, juntamente com a vinheta, né?
5: Não, mas eu já tinha concluído, na verdade, é que eu não percebi, porque como o horário do comercial aqui, ele é exato, ele é preciso, tem uma hora que tem que cortar e eu mesmo que não me atentei, o Zé Luiz estava aqui abanando sobre o tempo e tinha que entrar no ar, mas tá tudo certo.
1: Sinal.
5: Tamo em casa, assim, tamo em casa.
1: Já tinha sido devidamente desculpado. 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Vamos lá, pois não, Safad?
5: Não, eu vou até fazer uma conclusão que me veio à vontade de fazer agora. Realmente, eu tenho essa crítica à burocracia, Pablo.
1: E achei fantástico que você falou. Existe mais preocupação com a comprovação documental, com a regularidade documental, do que com a checagem do serviço.
5: A efetiva realização do serviço, do benefício,
1: né? Foi entregue,
5: né?
1: Foi exatamente. Entregue tudo que foi vendido, que foi pago.
5: E isso aí começou, na verdade, desde o governo geral do Brasil, lá com a burocracia trazida de Portugal. E tinha, naquela época, Dom João preocupado, Dom João III, preocupado se ele estava sendo roubado ou não. Ele tinha um cara que era o governador geral, ele botou um cara das finanças, que era o arrecadador, e botou o cara da justiça. Então, o Portugal nomeava 3 pessoas para tomar conta do Brasil. E ele fazia uma escolha muito interessante. Ele escolhia sempre pessoas que não se gostavam, para que ele pudesse ter, entre os 3, a impossibilidade do conluio. Então, com isso, ele criou todo um sistema de burocracia em que você tinha que um prestar conta para o outro lá do ponto de vista interno. Agora, é importante ressaltar isso que o Pablo falou, que é uma coisa que a gente dá pouca atenção. O Brasil é o país com maior desenvolvimento de tecnologia na gestão das finanças, ou seja, os bancos brasileiros são os melhores do mundo, tanto na questão antifraude, quanto na competência das atribuições digitais. E o EGOV, gente, é genial. Realmente aí, e eu vou dar um parabéns agora, vertical, né? Isso começou no primeiro governo Lula, foi administrado por todos os outros governos, mas foi mantido no governo Bolsonaro. O governo Bolsonaro também manteve a evolução do sistema de gestão de dados do governo federal. E hoje eu sou contra ouro, e aí pro ouvinte saber, quando você vincula uma conta de banco numa conta do EGOV, a sua conta já vira ouro. Por quê? Como o sistema de proteção de dados dos bancos é o mais complexo e melhor do mundo, quando você vincula o seu banco no EGOV, você vira conta ouro. Realmente o EGOV, eu acho uma das coisas mais brilhantes no mundo, na gestão pública, e eu acho que o Brasil novamente mostra que, apesar da gente ser tupiniquim em algumas coisas, e em outras coisas a gente é bem vanguarda. 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
1: 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O programa jornalístico de maior audiência no rádio em Goiânia no começo da manhã. Rachadinha, Ministério Público do Rio de Janeiro acusa 7 ex-servidores do gabinete de Carlos Bolsonaro de improbidade e pede a devolução de R$1.900.000. Valores, segundo o Ministério Público, correspondem ao total transferido por 6 ex-funcionários ao então chefe de gabinete, apontado como principal beneficiário do esquema ilícito. Ex-vereador não está entre os alvos da ação. E agora, é claro que essa aqui é mais uma má notícia para a família Bolsonaro. E fica claro também que, assim, o chefe de gabinete tem esse poder todo de falar, ó, eu te coloco lá só se você me passar. Me parece que a praxe aqui era alguns funcionários repassarem até 70% do salário para esse chefe de gabinete. Era para o chefe de gabinete mesmo ou ele estava a serviço do chefe dele? Logicamente, a investigação tem que chegar nesse ponto, Pablo Costa.
2: É, a situação da família Bolsonaro em relação a rachadinhas, ela não é de hoje, né? Isso surge ainda durante a campanha de 2018, mas convenhamos, né, nunca pegou mesmo de forma efetiva um desgaste junto ao eleitorado bolsonarista. Isso não impediu vitórias da família Bolsonaro e mesmo na derrota um bom desempenho eleitoral. Então não sei se isso vai prejudicar Carlos Bolsonaro agora, que enfrenta dificuldades de outra ordem. É, claro, a parte jurídica é uma história, a gente tem que colocar isso aqui, tá? Eu tô analisando uma perspectiva política. A dificuldade dele lá, o que está pegando, a gente sabe que catarinense é um povo muito, muito bairrista, muito, valoriza muito as suas questões ali internas, de imigração e tudo, e a história do forasteiro parece que pegou, mesmo com toda a força do sobrenome Bolsonaro no estado, essa perspectiva aí do forasteiro tá pegando, tanto que ele tá com dificuldade nas pesquisas ali, tá numa situação apertada no Senado quando você achava que seria um passeio. E veja você a loucura, né? Como não imaginavam que Flávio Bolsonaro seria candidato à presidência da República, o Carlos poderia ter ficado no Rio de Janeiro e herdado a vaga de Flávio ao Senado lá no Rio de Janeiro, que aí ele teria uma tranquilidade muito maior para se candidatar e ganhar lá. Mas eles fizeram esse arranjo para aproveitar uma vaga ao Senado no Rio e uma vaga ao Senado em Santa Catarina. Quem tem um olho muito grande, às vezes, fica sem nada, né? Olha que outubro pode reservar uma má surpresa eleitoral também para o Carluxo.
1: 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Safade.
3: Eu já dizia Kennedy, né, que a arrogância precede a queda. E eu acho que nesse aspecto aí é importante ressaltar do outro lado o movimento que o Lula, muito esperto, o que o Lula está fazendo nesse momento? O Lula está, do ponto de vista interno, recuando muito a sua agressividade. Do ponto de vista externo, enfrentando o Trump de frente. Né? Quando o Lula percebeu que vai existir uma migração do impacto da economia americana sobre a brasileira pelos outros países, já verificou inclusive o ano passado, no começo desse ano também, mais de 40 países aumentaram as relações comerciais com o Brasil. Então, quando você está no jogo político, essa arrogância de achar que você vai mudar para um outro estado e vai lá se colocar como uma pessoa do bairro e vai ganhar os votos daquele cara que tá lá. Porque que Santa Catarina é um estado conservador, não se tem dúvidas. Agora, o que a gente também já sabe é que a formação cultural do povo catarinense é muito alta. E formação cultural é incompatível com o bolsonarismo, que é basicamente um sistema de cooptação de audiência por meio do fanatismo. Então, quando começou a vir o conteúdo, quando começou a vir a argumentação, a candidatura do Carlos começa a cair. E aí, obviamente, gente, que se durante muito tempo as pessoas relevaram a ideia das rachadinhas, tem muita gente lá que continua com a investigação. As investigações, nem a investigação do próprio Flávio terminou, ela está em curso. O Flávio ainda tem processos contra a rachadinha com grandes provas, ou seja, já se encontrou dinheiro passado para fulano, chefe de gabinete recebendo uma quantidade. Então, quando você começa a ficar arrogante, você começa a ficar, primeiro, invisível. Você acha que você é invisível e ninguém está te vendo. Depois você começa a achar que você é o cara que sabe tudo, a sua opinião passa a ser a de mais valia. E, enfim, eu acho que é um grande exercício até pessoal. Eu mesmo já passei por isso, de me ver numa situação muito arrogante, já perceber que muitas vezes eu deixava de escutar os outros pela minha arrogância e apanhei muito por ser arrogante. O cuidado com a arrogância deve ser uma das principais coisas de projeto de vida pessoal. Quando você se perceber arrogante, cuidado, pode ser o passo anterior à sua queda.
1: Olha só, filosoficamente muito atuante aqui também, o Marcelo Safadi. 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
4: Bom dia, Zé Luiz. Romanza, Aparecida de Goiânia.
1: Dia.
4: Essa semana eu assisti no jornal Anhanguera uma notícia que dizia que os CNPJs vão mudar para numeração alfanumérica. Me parece que no dia 31 de julho o site da Receita vai ficar fora do ar para poder fazer essa alteração. Você está sabendo disso? Como que vai ser isso com relação à documentação que já existe daquela pessoa jurídica? Vai ter que retirar tudo de novo? Como que você acha que vai ser isso? Você tem notícia disso, Zé?
1: Bom dia, vai ser a mesma coisa, assim, um tumultozinho, né? Como tá acontecendo com o número da unidade consumidora. E aí, assim, justiça seja feita, não tá causando problema nenhum, porque você vai, digita lá o número da unidade consumidora antigo e automaticamente aparece o número novo. Então, tem o tempo de adaptação, né? E realmente a Receita está implementando um CNPJ alfanumérico. Hoje ele é apenas numérico, não tem letras. Ele vai ter letras e números para novas inscrições, combinando números e letras nas 14 posições do documento. As empresas já existentes não vão sofrer alterações e vão continuar com o formato 100% numérico, exigindo que os sistemas de emissão de notas fiscais sejam atualizados. Então, vai mudar só para as empresas novas, que serão criadas dali para diante, né? Não doravante, dali para diante, eu acho que dia 31 de julho, a partir do dia 31 de julho. Então, meu amigo, o tradicional CNPJ que você tem na sua empresa aí há 10, há 20, há 30 anos, esse não vai mudar. Vamos lá, com mais ouvintes interagindo com a gente. Valderes, o Safadi foi ao X da questão. Exige-se papelada demais e fiscalização de menos, Valderes. Mais ouvinte interagindo com a gente. 3226-9490. A pergunta seria utopia da minha parte dizer, ou acho que você está perguntando, se a extrema-direita ganhar as eleições, serão banidos todos os programas sociais existentes hoje no Brasil. Em 3 anos voltaremos a ver pessoas correndo atrás de caminhões de lixo procurando alimentos, pergunta ele. Ninguém hoje, né? Até quem tinha esse discurso contra programas sociais, que era o Bolsa Família na época, né? Falando que era diploma, lembra da história do diploma de burro? Era dar o diploma de burro para a pessoa votar eternamente no mesmo grupo político. Até quem tinha esse tipo de discurso depois mudou. Porque durante a pandemia começou a dar o auxílio lá de R$600 e reverteu a popularidade, a aprovação que já estava apenas em 22%. Não se esqueçam disso. Aí começou a recuperar a popularidade, E aí virou um defensor, né, daquilo que criticava. Ninguém seria capaz, daria conta hoje de exterminar os programas sociais, Pablo Costa.
2: É, existe uma percepção do eleitorado, principalmente esse beneficiário do Bolsa Família, de que isso é um direito adquirido. Isso, assim, já não, já é, sei lá, é mais ou menos como o SUS, assim, ninguém debate. Assim, não, eu acho que não tem que ter saúde pública, não. Um debate, por exemplo, que tem nos Estados Unidos, a saúde pública não é um direito conquistado, e existe um debate, assim, se é viável ou não se custear a saúde pública universal. O SUS é tido como direito garantido por parcela significativa, maioria do nosso povo. Bolsa Família é compreendido como tal. Agora, alguns candidatos, por exemplo, Renan Santos e Romeu Zema, são do time que questionam esse direito, José Luiz. Falam que tem que mudar. Ninguém fala assim claramente. Tem que acabar. Mas vai colocando tanto porém, não, mais, tentando elaborar uma crítica de algo que já foi consolidamente, já foi consolidado, já é compreendido como algo que já faz parte do cenário, já é da paisagem, e principalmente, né, já mostrou que dá resultado.
1: 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Bora lá com a participação dos nossos queridos ouvintes e com as principais notícias do dia aqui no Hablando en Serio de la Rádio Interactiva. Bora lá, atenção, acidente da Voe Paz, aquele acidente terrível, onde há quase 2 anos um avião despencou do céu como uma folha seca lá em Vinhedo, na região da Grande São Paulo. CENIPA divulga relatório final sobre queda de avião no dia de hoje. Bom, o que será divulgado? Relatório reúne as conclusões da investigação técnica conduzida pelo CENIPA. Entre os principais trabalhos realizados estão análise das caixas pretas, reconstrução completa do voo, exame de motores e no sistema de degelo e proteção contra stall, medidas da análise das condições meteorológicas, entrevistas com pilotos, mecânicos, despachantes e familiares dos tripulantes, estudo de mais de 15 mil voos realizados por aeronaves da mesma frota da companhia, testes em simuladores e um voo experimental com outro avião idêntico ao que caiu e análise de registros de manutenção, certificados médicos dos pilotos e outros documentos técnicos. O relatório não vai apontar culpados. E aí, entre outras coisas, já se sabe preliminarmente que as hipóteses para o acidente vão desde a desatenção dos pilotos, que através das caixas pretas tem ali toda a conversa dos pilotos na cabine. Então, haveria muita desatenção e falta de foco no trabalho durante aquele voo e também a falta de manutenção total da aeronave, né? Era uma sucata voando e aquele sistema de degelo que deveria quebrar o gelo ali da ponta da asa, do começo da asa, que não estava funcionando, né? Foi o principal, ou teria sido o principal causador da queda daquele avião. Agora são 7:47, voltamos com a última parte do Falando Sério, Naim. 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
11: Tá
1: Estamos saindo para Goiás daqui a pouquinho, amanhã, falando sério, amanhã e sábado, direto de Aruanã. Estamos saindo para Aruanã, na verdade. Goiânia tem pelo menos 221 pontos de descarte ilegal de lixo. Números foram apurados a partir de relatório da AMA, mas consórcio Limpagim estima que existam cerca de 1000 locais do tipo. Passo prepara a instalação de câmeras para fiscalizar. E você já viu, Safadi, que parece que naqueles lugares onde colocam aquela placa proibido descartar lixo, parece que aí é que vira um ponto extraoficial, digamos assim, de descarte de lixo.
3: Olha, deve ser algo ligado à leitura, né? Como as pessoas muitas vezes leem o título de matéria errada. Quando a pessoa lê a placa lá, proibido, lixo, lixo, então é aqui que põe, deve ter alguma coisa de cognição aí na sociedade brasileira, mas...
1: Ele tá ironizando.
3: Não, é uma ironia.
1: É a dificuldade que o brasileiro tem de obedecer regras, né?
3: E pra mim isso tem a ver com a violência, a falta do comportamento urbano, a falta da sororidade, de ter relacionamento correto com as pessoas e com a sociedade. Evidente que é uma falta de repertório. O Brasil hoje vive essa questão da falta de repertório. A gente está tendo um problema grave na educação, que a educação formal pode estar até ok, matemática, português e tal, mas você não tem assim algo que acrescente ao ser humano essa percepção, porque não jogar lixo no chão assim, não precisava nem de lei isso, bastava ter bom senso. E é por isso que eu gosto às vezes de ressaltar algumas coisas, Zé Luiz, que são positivas, que acontecem em Goiânia. Tem um movimento chamado Movimento Ler para Ser, que é um movimento feito pela Daniele, que está surgindo em Goiânia, que é justamente essa ideia de levar para as crianças, na sua constituição como pessoa, o prazer pela leitura. E acho que iniciativas dessa natureza, que é levar arte, cultura, leitura, cinema para a sociedade, para as crianças, é fundamental. Porque a gente não vai construir pessoas a partir de leis. A gente vai construir pessoas a partir de uma sensação, de uma percepção de sociedade. E essa percepção precisa de repertório. Então aí parabéns aí a Daniele por esse movimento Ler para Ser, que é um movimento que está surgindo agora com escolas públicas, onde eles fazem aí uma oficina de leitura com as crianças, de uma forma contínua, para que ela crie o hábito de leitura, né? E tem pessoas muito legais participando aí, o Léo Romano é uma das pessoas que está colaborando com esse trabalho, e eu fico muito feliz de iniciativas como essa estarem aí acontecendo na cidade de Goiânia, e talvez com isso a gente não vai precisar nem de placa para dizer que não pode jogar lixo no chão. Isso passa a ser um comportamento natural, né, do ser humano que habita cidades. E, enfim, é isso que eu espero, né, Pablo?
2: Bom, eu parto do seguinte pressuposto, né? Onde tem placa, tem história, sabe? Então, assim, se a placa pintou por ali, é porque a coisa já rolava e as pessoas ignoram, se não sabem ler, é outro problema. E eu acho que só essa fiscalização eletrônica, mas só a fiscalização é insuficiente, a fiscalização eletrônica com a multa pesada, com chegar ao BET mesmo, com identificar a pessoa que está descartando lixo, galhada, coisa que o catatreco deveria buscar naquele lugar, está despejando ali, só com a multa pesada que vai mudar o comportamento. Porque eu vejo isso muito. A prefeitura vai lá, limpa uma praça, limpa um parque, limpa uma área pública que não tem ocupação, mas não dura 24 horas muitas vezes. Já tem uma galhada lá, um resto de jardinagem, já tem um sofá, um armário quebrado, um colchão velho. As pessoas não respeitam. E se não multar, esse comportamento não virá pela educação, infelizmente. Virá pela aquela melhor educação que os adultos compreendem, que é a dor no bolso.
1: Olha só, tem um ouvinte aqui falando, rapaz, tem um repórter novato na TV Anhanguera do interior, que é clone da sua voz, ele é seu parente, que eu saiba não, ouvinte. Ele entra no ar de manhã, 6 horas da manhã, diz aqui o nosso ouvinte, depois Vou procurar comparar as vozes, ouvinte. Outro ouvinte está dizendo, você falou sobre Aruanã, ainda continua tendo aquela caminhada ecológica que saía de Goiânia até Aruanã pela conscientização ecológica? Pergunta Wellington Pablo Costa.
2: Sim, a organização Jaime Câmara continua fazendo a caminhada ecológica e está rolando agora. Vamos passar por eles na estrada, José.
1: É, vamos, provavelmente, né? Não sei onde, né? Mas eles serão ultrapassados por nós hoje na estrada. E já teve ouvinte imediatamente falando, tem sim, outro ouvinte interagindo com a gente, 3226-9490, à sua disposição para você mandar a sua mensagem de texto ou mensagem de voz. Bora lá, 3226-9490. Vamos aqui com as últimas notícias no Hablando en Serio de la Rádio Interactiva. Goiás reage, empata com Sport e amplia a sequência invicta no fim do primeiro turno da Série B. Esmeraldino fecha a primeira metade da competição com 29 pontos, mas desperdiça a chance de voltar ao G6. Está na sétima posição o Goiás Esporte Clube do Pablo Costa.
2: Não, e o ponto foi lucro ainda, porque o Goiás conseguiu empatar lá no finalzinho, num cruzamento que o centroavante Anselmo Ramon errou a cabeçada e a bola entrou direto. Então, assim, esse ponto ainda foi bom pelo contexto da partida. É claro que os 3 pontos seriam ideal, vitória sobre Sport Recife, mas o contexto da partida, o empate foi lucro.
1: Incêndio atinge vegetação em Goiânia e fumaça se espalha por bairros. Fogo começou na noite de ontem, perto de uma fábrica de produtos de limpeza e um prédio da UFG. Chamas poderão ser vistas por moradores de diversos bairros de Goiânia. E além da destruição, né? A fumaça que é muito ruim para a nossa saúde. Bora lá, corretora de imóveis morre após lutar contra câncer. Quando eu vi isso aqui, sabe quando você olha a foto da pessoa e leva aquele choque? Edilamar Ferreira Vilarinho era corretora de imóveis há décadas e, segundo colegas de profissão, se destacou pela ética, simplicidade e dedicação ao mercado imobiliário. Eu fiquei muito triste com essa notícia, não sabia que ela estava lutando contra um câncer. Essa corretora é aquela, sabe aquela corretora que nunca desiste? Safade. Ela vendeu um lote para mim uma vez, que ela ficou uns 15 anos trabalhando para isso. E não esquecia, e volta e meia. E aí, Zé Luiz, vamos ver o lote, vamos comprar e tal. E me levou várias vezes a vários lotes. Sim, e aí, no dia em que eu fechei o negócio com ela, e aí tive que assinar lá a comissão, falei, ó, essa sua comissão aí foi merecida. Porque você batalhou muito por essa venda durante uns 15 anos, você não desistiu. E era aquela pessoa com sorrisão, simpática, vendedora nata. Que pena, Edilamar Ferreira Vilarinho, meus sentimentos aos familiares e amigos dessa que era uma grande profissional. 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Caixão encontrado perto de hospital intriga moradores em cidade goiana. O caixão foi deixado em um lote baldio perto do hospital municipal e assustou moradores que passavam pela região. Investigação da prefeitura descobriu que o item era usado como cenário de teatro. Ai, ai, aconteceu em Cidade Ocidental. O pessoal falou, nossa, o que, que será que aconteceu, meu? Era um cenário de teatro, safade.
3: Vale uma risada mais do que um comentário.
1: Ai, ai, palhaçada, né? Meu Deus. Vamos lá, últimas notícias aqui no Falando Sério da Rádio Interativa FM. Bora lá, ouvinte. O número é 3226-9490. Falhas paralisam 3 linhas de trens e provocam caos no transporte em São Paulo, com passageiros se arriscando nos trilhos e em ponte. Imaginem a situação com aqueles milhares de pessoas, né? Querendo ir trabalhar, um verdadeiro formigueiro humano, e com 3 linhas de trens paralisadas na maior cidade do Brasil. Essa é a situação em São Paulo hoje. Por falar nisso, frente fria se espalha chuva por São Paulo e Mato Grosso do Sul. Temporais voltam a preocupar o Rio Grande do Sul, que está com várias cidades com pontos de alagamento. Por hoje é só. Vamos pra Aruanã, Pablo Costa. Daqui a pouquinho a gente sai.
2: Bora, daqui a
3: pouco. Boa viagem, boa viagem.
1: Muito obrigado, Marcelo Safadi. Até a semana que vem, a Maria Tereza participa amanhã aqui do estúdio. A gente estará de Aruanã, mas ela aqui do estúdio. Programa normal amanhã, a partir das 6 da manhã. Mas só que direto de Aruanã. Está chegando o cafezinho.
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0: Bom dia, Goiânia. Bom dia, ó, glorioso estado de Goiás. Mais um cafezinho lá, meus biruleibes atômicos. É a ziriga, viu? Saravá o dia de hoje, meu filho. Ai, ah, esse programa que luta contra a malícia do mundo e a pequenez do espírito. Sem sucesso, né? Porque não tem como a gente ganhar dos maliciosos, não. Desses malandrinhos. DJ Henrique Amaral, ó, Impávio do Colosso, como é que você tá?
1: Tudo bem?
0: Tudo tranquilo?
1: Tá no mínimo excelente. Tudo Palmeiras bem, ganhou ontem, 3-1 do Curitiba.
0: Ganhou de quem, né?
1: Ganhou de quem? Ganhou da 10 Bósnia, pontos à frente do Flamengo.
0: Ganhou da Bósnia-Herzegovina do Campeonato Brasileiro. Curitiba,
1: por isso
0: parabéns,
1: não. Comemora. O Flamengo ganhou de 4-0 da Chapecoense.
0: Comemora, leva teu neto pra passear, entendeu? Estoura fogos, faz o que tu quiseres.
1: Agora o Corinthians ganhou de quem mesmo? Não sei, né? Não jogou, né?
0: Ah, tá. Ó, qual é a frase? Não pede a frase, o cara fica falando de futebol, pô. Que não é 730M, não, pô. Saudade, aliás.
1: Tá bom, né?
0: Tá bom?
1: Que é a frase?
0: Por favor. Tá com ela aí?
1: Sim.
0: Na agulha?
1: Sim.
0: Pode ler?
1: Sim.
0: Tá, fica à vontade, então.
1: Me perguntaram como está minha vida amorosa. O André vive perguntando. Respondi, está igual a Coca-Cola. Antes era normal, depois ficou light e agora é zero.
0: Porra. Engasguei. A vida amorosa do cara é um Coca-Zero. Fala, Munif, meu querido, como é que
2: você
0: tá?
2: Bom dia, com alegria, menos pro DJ, que essa alegria dele é contagiante. DJ, essa estrela aí do Palmeiras é o quê?
0: Essa estrela vermelha?
1: Não, não discutir sobre isso, não, tá?
0: Estrela vermelha é comemoração a todo dinheiro de agiotagem, dinheiro sujo da Crefisa que entrou no Palmeiras.
2: Não, mas bom dia aí, pro cafezinho, vamos embora.
1: Não deixa eu falar do Corinthians, é
0: que,
1: não.
0: Ué, que dinheiro sujo entrou no Corinthians?
2: Não. Kia.
0: Dinheiro, quem?
2: Kia.
0: Respeita a máfia russa, rapaz. Olha, bicho, meu, ó. A nossa enquete, Pano Bianco, Academia de hoje, já vou direto pra enquete aqui, vamos fazer abertura rápida hoje, viu? Pode ser?
1: Já tá demorando,
0: vai. Obrigado, gente. Tamo junto. Tá, a nossa enquete, Pano Bianco, Academia, ó, Impávio do Colosso, de Henrique Amaral, nosso vintado, velha de guerra, é o seguinte, se você, Munife, se você, ouvinte, pudesse viver um dia na vida de alguém, você viveria esse dia na pele e na carne de quem? Um dia só.
1: Eu queria ser Donald Trump.
0: Volume 2, fizemos essa enquete, eu acho que tem uns 2 anos. Dono, quem?
1: Trump? Queria ser Donald
0: Trump. Deve ser divertido.
2: Eu queria ser o Beckham.
0: O David Beckham?
2: É.
0: É mesmo?
2: Ah, bonitão.
0: Será que a vida do Beckham é isso tudo mesmo?
2: Não sei, mas eu faria um dia ser isso tudo.
0: É, né? Do David Beckham.
2: Vivendo adoidado.
0: O David Beckham, ele não
1: sei o que é. O sonho dele é pegar um Spice Girl.
0: É.
2: Pode ser.
0: Eu acho que o David Beckham...
2: Não, pegue já.
0: Ele não deve ter dificuldade em pegar seres humanos, né?
2: Não. Não.
1: Assim, eu acho que até mais que seres humanos.
0: Né? Ele piscou pro ser humano.
1: Rapaz,
0: ser
1: só humano tomar o tempo rapidinho. Você viu aquele negócio que viralizou na internet? Os caras com o carro da Tesla passando em cemitério e na tela aparece. Isso,
2: né? Sim, as almas.
1: As almas,
2: negócio,
1: cara. Que loucura. Olha, isso e muito mais nesse programa.
0: Primeiro carro vidente do mundo, né?
1: Não, acabou pros videntes, né? Agora lá ficou tudo, né?
2: Eu queria uma Altesa, ele ia ali no Parque Memorial, ficar parado só pra me ver.
0: Tem que fazer um.
2: Será que apareceu Cristiano Araújo, Marília Mendonça?
0: Pode ser. Agora, é capaz de. Capaz não. O Tesla tem que lançar um Tesla Chico Xavier, né, bicho?
1: Com certeza.
0: Enxergando espíritos aí de boa. Guarda Oliveira, como é que você tá, querido?
3: Bom dia! A melhor hora do dia. Porra, rapaz, hora do cafezinho.
0: Tá de terno hoje?
3: É pois mesmo, é, eu já tava blazer, com né? Free, cara. A primeira coisa que eu peguei.
0: Segui...
3: Ninguém tá usa certo, terno pra Free, cara, mas é legal.
0: Oliveira, você viu nossa enquete Pano Bianco, Academia?
3: Pois
0: de hoje?
3: É, velho.
0: Você viu?
3: Sim, não.
0: Não, Pri, você viu ou não viu?
3: Não, vi não, mano.
0: Não, se você pudesse viver um dia a vida de alguém, você viveria a vida de quem, tá?
3: Eu vi vocês falando aqui do David Beckham, que todo mundo quer ter a vida dele.
0: Já tem um ouvinte aqui xingando.
3: Não vale mais, não. Eu queria ter a vida do Neymar, cara. Que isso, é só
0: eu viveria também.
2: Nossa, é muito hater pra tomar conta.
0: Pronto, esse é o problema.
3: É, eu tava nem aí, velho.
0: Não aguentaria a carga energética?
3: Eu aguentaria.
0: 3 milhões de pessoas no Mar Goiás falando potoca da coisa. Porque tu foi jogar pouco.
2: Você aguentaria pagar parça pro resto da vida, salário?
3: Eu sigo ele agora no Instagram. Agora eu sigo ele no Instagram. Eu vejo, cara, ele não tá nem aí pra nada, cara. Bicho, ele curte a vida dele.
0: Aí tem um ouvinte aqui, qual é o nome? É o SJ. Bicho aqui mandou um xingamento pro Elon Musk. Falou, Elon Musk, um dia na vida do cara mais rico, um FDP, admiração, ódio e inveja. E vários emojis sorrindo aqui. Ele mandou.
1: Cara, você vê o Elon Musk que não bastasse ter tudo que ele tem, agora ele tem um carro Chico Xavier.
0: É verdade.
1: Tem lógico o negócio.
0: Tesla mãe de Ná, hein?
1: Se ele comprar uma fazenda, vai furar lá, vai sair petróleo. Nunca vi um negócio daquele.
0: Isso vai, com certeza.
3: A gente deseja mais a vida.

0: Cafezinho, go back to Bahia, senhoras e senhores, DJ Jamaica. Bate, bate na porta do céu. Ó, enquete hoje, o André saiu, né? Você sabe, ele saiu, foi ali se autodestruir. Enquanto isso, vamos tocar aqui o programa. Hoje, enquete Pano Bianco é a seguinte: se você pudesse assumir a vida de uma celebridade, de uma pessoa famosa, qual seria? Eu já falei que eu, por exemplo, assumiria a vida do Trump. Donald Trump. Pelo, sei lá, acho que pelo poder, talvez. E o André tava falando que eu assumiria a vida do Donald Trump, acho que talvez. Olha, pelo bicho, poder. Ó,
1: deixa eu falar um negócio pra você. Eu, minha voz tá rouca, tem semanas. Isso aqui é loucura, viu, meu irmão? E nosso instrumento de trabalho, né? Tudo bem. Agora, eu não invejo a vida de político nenhum, viu, DJ?
0: Não é invejar, não, mas querer ter a vida daquela pessoa.
1: Eu não quero, não. Deus me livre. Deve ser um inferno a vida de presidente dos Estados Unidos. Um inferno, rapaz. O cara acorda, ele deve ter uns 50 problemas, pelo amor de Deus.
2: Ei, eu acho que parece o Obama era legalzinho.
1: 50 problemas 50 que surgem naturalmente.
0: 50 tem o dono da mercearia aqui da esquina, para.
2: Ele tem um problema na mão, nas costas.
1: Aí, 50 problemas.
2: Mas ele não parece ser
1: que
2: calmo.
1: Que naturalmente acontecem 50 problemas que ele mesmo cria. Entendeu? Então a vida é essa. Como é que é o...
2: Ele não parece ser assim...
1: Quem? O Trump não parece o quê?
2: Ser mais de boa, assim, de apesar
1: boa.
2: De...
1: É de boa, o cara quer causar umas três guerras no
2: clube. Não, pois é, a aparência dele parece que é de boa.
3: E mas... ainda por cima quer ganhar o Nobel da Paz.
0: Olha, mas ainda essa imitação sua aí ganhou, foi parecendo o Ozzy e o Osbourne. Aquela série, o Osbourne, deu Osbourne.
3: Eu acho que ele tem um cara de maluco, cara, assim, dá pra você olhar
2: ele. É, cara, ele tem um semblante assim, o pau torando, ele tá nem aí, cara.
1: O bom é isso, né, o pau torando e ele não tá nem... Como é que é o pau torando em inglês, hein? Alguém faz a tradução pra mim? Não.
0: É melhor não.
1: Meu querido Bruno Baioc, diretamente da Revendas Goiânia. Como é que você tá, bicho?
3: Alô, bom dia, cara. Tô muito feliz de estar aqui hoje. Eu tava com saudade, né, cara?
1: Mas tô bem, graças a Deus. Saudade. Você tá bem, né?
3: Tô ótimo.
0: Cada vez mais rico?
1: Não, cada vez mais rico.
3: Mais assim, de saúde, mas.
1: Não, mais rico também, sobretudo de uma coisa: dos seus filhos.
3: É verdade.
1: O Brunão, cara, São também. Paulino, mas São os Paulinho. Filhos, tudo corintiano. Parabéns.
3: Não, dois corintianos e um São Paulino comigo, né, brother? Ele é dividido.
0: Vamos falar nisso, São Paulo ontem.
3: Rapaz.
1: Eu não vi, foi o quê? Deu o quê?
0: Tava ganhando, levou virada.
1: De quem? Ah.
0: Cara, tô tentando.
1: Não diga que é do Vasco.
3: Novidade.
0: Eu vou virar, quer ver? Vamos ver aqui agora. São Paulo.
3: Tá igualzinho o Brasil.
1: Não, nunca, peraí. Então o Brasil.
3: Igualzinho o Brasil, tá o Palmeiras, que tá sem mundial.
0: Meu Deus. Não, essa piadinha, nossa. Peraí, vou dar uma moral pra você, tá?
1: Primeiro, minha convidada tem fone aí? Tem um retorno da minha convidada? Não, peraí, deixa eu providenciar aqui.
0: Atlético Paranaense, tá, viu, Bruno? O São Paulo começou ganhando de 1-0, levou a virada. Em casa, viu?
1: Cara, se tem um time que, assim, que eu detesto, é o Atlético Paranaense. Eu não sei porquê, não tenho motivo pra detestar, mas só de olhar eu detesto. Não tem umas coisas assim na vida? Sim. A gente não tem motivo nenhum pra detestar coisa, a gente vai e detesta. É. Que nem outra coisa
2: fazer
1: que eu
2: enquete,
1: tenho. Eu tenho detestado bastante.
0: Eu, por exemplo, o Munif, eu detesto.
1: O Munif?
0: Né? Nossa.
1: O Munif tem
0: como não amar. André me chama só pra te estigar essa
1: agora, outra coisa que eu tenho detestado bastante, a minha diarista, ela vai lá em casa.
3: Dona Núbia,
1: gente maravilhosa.
0: Não, ela foi lá em casa.
1: Dona Núbia, extraordinária. Aliás, ela foi na casa de Jay e comprou 3 diárias numa só, porque o negócio tava complicado. Quatro. Agora, o que acontece? Ela tem pegado o detergente, lava-louça, né? E aí ela coloca dentro de um recipiente que alguém comprou pra mim, eu não sei em qual divórcio eu saí com aquela porcaria, mas tá lá. E aí põe dentro, e aí você não tem como manusear o negócio, que o negócio é só fazer assim, sabe?
0: Eu sei de apertar.
1: Vocês entenderam?
3: Aí você aperta e vai longe, mas vai longe.
1: E eu gosto de pegar o detergente e jogar na louça suja, né, cara? Que nem o ketchup, sabe, na pizza.
2: Eu também gosto.
1: Entendeu? E aí eu não tô podendo fazer isso. Então é uma coisa muito triste.
0: Mas você não tem problema sério. Outro detergente, fora do recipiente, você compra um só.
1: Cara, eu compro um, não tem por que comprar dois, velho.
0: Cara, eu tenho uma mini mercearia na minha casa, pelo menos uns 15, fora do recipiente.
3: Você tem filho, né? Sandra ainda não tem.
2: A idade dele é aquela idade da dispensa.
0: Eu gosto, mas eu quero ter minha dispensa.
1: Ele tem dispensa,
0: mesmo.
1: Né? Escolha de pé, né?
3: Eu tô imaginando um bunker.
1: Uma dispensa lá de casa. Eu lembro de uma reforma que meu pai fez só pra fazer uma dispensa. É uma loucura.
2: Cara, eu tô lembrando disso, que lá em casa até hoje tem uma dispensa. Eu adoro, cara, olhar pra dispensa. O que eu tô precisando fazer? Eu me lembro de fazer alguma coisa.
0: Eu tô vendo que o André Muniz vai lá e compra um sabonete. um rolo de papel higiênico se puder vender, né? A granel.
1: A granel.
0: Ah, seus de pouco.
3: Em casa não dá tempo de ter dispensa, não. Você pode comprar o que for. Criança demais pra comer, rapaz.
1: Bicho do céu.
3: Louco.
1: Rapaz do céu, o Bruno do céu. Três filhos.
3: Brincadeira. Quatro.
1: Quatro, né? Meu Deus do céu.
0: Peraí, quatro.
1: É menino, menino. O meu sócio tá com um e ele tava ontem reclamando pra mim. André do céu, é muita despesa. Todo dia é uma coisa diferente. O Bruno tem quatro, bicho.
0: Aí você multiplica isso.
3: Ele nem imagina, não. É só tendo pra saber.
0: Não, que eu tenho um amigo que tem cinco filhos que moram com ele. Cinco filhos homem. Tudo criança, assim, adolescente e criança. É. Aí a esposa. Eu já imagino, cara, tudo eles compram em atacadista, né? Tudo, né?
3: Não é uma loucura, assim, carne. É um quilo e pouco de carne por comida, né?
0: Bicho do céu. É 2 quilos por dia, mais ou menos.
1: Meu Deus do céu. Que é isso, mano? Deus me livre. Olha, Bruna Mendes, cantora e compositora, como é que vai? Você tá? Tudo bem, bicho?
4: Tudo certo, sempre bom estar por aqui. Sempre bom poder falar sobre música.
1: Sim, senhora.
4: Falar aí sobre o Bananada.
1: Vasson, sei que se apresentará no Bananada.
4: Sim, depois de um longo período aí sem a gente ter o festival presencialmente. Acho que desde 2019, agora, finalmente, uma programação gigantesca.
1: É verdade, com mais de 100 atrações, né?
4: Sim, com a mesma potência de todos os últimos anos, assim, Bruna, de muito tempo de
1: festival.
4: E eu
1: digo mais, talvez essa seja a maior edição da história do Bananada, viu? Você anota isso aí, viu?
4: Olha,
1: conferiremos, viu?
4: Então, o lance é que o pessoal, né, que faz festival, eles gostam de escalonar, gosta da megalomaníaca programação.
1: Né?
4: E aí, a gente acha que não dá nem pra dizer que esse vai ser o maior dos maiores, porque a gente tem aí um planejamento, eu espero, que por mais muito tempo de festival.
1: Não, claro,
4: então,
1: claro, mas essa vai ser uma edição. Agora, você citou um negócio que pessoal de festival é meio megalômano, de fato. Sabe quando o Roberto Medina, criador do Rock in Rio, o Bruno, sim, ele teve a ideia do Rock in Rio, e aí ele levou, ele tinha uma agência de publicidade, uma das maiores do Brasil, à época, no Rio de Janeiro. E aí o Medina, DJ, levou a ideia do Rock in Rio pra uma mesa cheia de redatores publicitários, umas 15 pessoas. Ele reuniu os 15 cérebros dele e jogou a ideia. 14 falaram, você tá louco, isso aí não vai dar nada, você tá viajando, esquece isso. Que ideia porcaria esse negócio de Rock in Rio.
3: Loucura,
1: só,
3: né?
1: Um cara da equipe dele comprou o bagulho, chamava Nizam Guanais. Esse, olha, sim, só. Talvez o maior publicitário da história do Brasil.
0: Não,
1: ao lado de Washington Oliveira. Não, mas o Nizam é diferenciado.
3: Mas dizem que uma ideia, você é doido até sua ideia dar certo, depois você é um gênio.
0: Essa é a vida do empreendedor,
1: E detalhe, o primeiro Rock in Rio, o Medina, acabou o Rock in Rio? Acabou. Sei lá, 3 horas da manhã, o último show, acabou. Às 4 horas da manhã, ele falou, vou ter que vender minha casa. E vendeu. Vou ter que vender minha agência, vou ter que vender meu carro, vou ter que pegar dinheiro emprestado pra saldar as contas do festival. E que já foi um sucesso, sim, né?
0: Foi
1: lotado. Primeira edição do Rock in Rio.
0: 100 mil pessoas um dia.
1: Sucesso. Céu, porém, ele saiu no preju. Vendeu a cobertura dele na Lagoa Rodrigo de Freitas.
0: Mas pra mim o maior erro dele foi colocar o nome Rock in Rio. Poderia ser Fest in Rio, qualquer coisa em Rio, mas Rock pra mim é
1: o grande. Peraí, deixa eu enviar esse e-mail agora aqui, que deu muito errado o nome, né? Não, o nome é uma porcaria.
3: Deu muito ruim, deu muito ruim.
1: Tinha que ser Fest in Rio.
4: Não, o nome não vale nada hoje.
1: Me erra aí, pô.
4: A gente não tem Rock in Rio, Lisboa, Rock in Rio.
1: Isso é patifaria, né?
0: Eu sei, mas o problema é que é o seguinte, é um festival que põe Ivete Sangalo, pra mim não é um festival.
3: Ah, mas é
0: hoje. Você me desculpe, é a minha opinião.
1: Mas hoje, né, quando o festival
0: surgiu. Não, mas naquela época colocou Carlinhos Brown no dia do metal, tá errado.
1: Aquela época o quê? Há 20 anos, o festival dos anos 80, pelo amor de Deus.
0: Então quer dizer, eu falo pra você que pra mim é uma grande falha.
3: O negócio é saudade do Go Music.
0: Igual ele tem o Downtown, que é dele, que é de São Paulo, que lá ele pode colocar de Secos e Molhados, falar assim, até hip hop, dane-se, aí sim, mas colocar rock é uma coisa, é um estilo musical. Quer dizer, você tá colocando algo pejorativo, você tá colocando outros estilos dentro do rock. Pra mim é errado, é minha opinião.
3: DJ, eu também achei erradíssimo, tô 100% com você, mas vou falar uma coisa, não tem mais rock, né, cara?
1: Eita, ninguém pera mais. Peraí, denúncia! Não, não, denúncia, bicho! Peraí. O Arley Oliveira, comunica a nossa ouvintada novamente.
3: Lá,
1: você,
3: gente,
1: acabou de dizer que eu tomei trêmulo assim com essa notícia agora.
3: É, favor, notícia urgente.
0: O que acabou do rock que eu não tô sabendo?
3: Gente, não existe mais rock, cara.
0: Não, talvez.
1: Meu Deus.
0: Tradicional de lançamento não existe.
3: Não existe.
0: Tradicional existe,
3: gente, desculpa, eu vou até o fim com essa. Não tem mais, cara.
0: Acabou, eu acho assim.
3: O rock.
1: Acabou. acabou o rock e o bloco também, tá bom?
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0: Cafezinho go back, ladies and gentlemen. Ai, que o tempo hoje essa boca aí é grande, tá, bicho, ó. 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Ó, beleza, muito ouvinte participando, DJ, a nossa enquete Pano Bianco Academia de hoje. É, se você pudesse viver um dia na pele de alguém, que vida seria essa, que pessoa seria essa, tudo bem? Muito ouvinte aí, vai, pois pô, pra falar mesmo.
1: Vamos testar aqui rapidinho. Bom dia, vai, cafezinho. Vai. Hoje eu só queria ser uma madame que está indo para um spa fazer massagem, desestressar. É isso, a Jeanne.
0: Jeanne.
1: O Jeanne.
0: É Jeanne, né? Mas vamos chamar de Jeanne.
2: Jeanne, é apelido.
0: Jeanne é um gênio, tá bom? Tá. Olha, certo. A Jeanne levou massagem na clínica Virginia Spicati.
1: Pronto,
0: tá bom,
1: pode desestressar.
0: Beleza, nosso ouvinte merece desestressar um pouco, tá,
2: merece,
0: cara?
2: Merece, merece.
1: Vamos lá,
2: tá
1: legal? Ouvinte.
3: Vai, bom dia, seus lindos.
0: Fala, bicho.
3: Andrezão, eu queria ser um texugo do mel.
0: Não, para aí, para aí. Que isso, texugo do mel, que isso? Não, continua agora.
3: Tem dia que dá vontade de soltar raiva em todo mundo. E o texugo do mel, o bicho é endemoniado, rapaz.
1: O que é isso? É Pokémon?
0: Eu não faço ideia, hein? Olha, você que é especialista em assuntos aleatórios, o que é texugo do mel?
2: Texugo?
0: Do mel. Você não tava ouvindo, não?
2: Não, tô. Eu acho que é o sumo do mel.
0: Como?
2: O sumo do mel que é coalhada. Não sei, fala a verdade.
1: É melhor ficar calado, né, Wally?
2: Falando em assunto,
4: Bom dia, galera do cafezinho. Cara, relaxa essa enquete aí, eu queria ser um dia Daniel Borcaro. Mas no ano passado, né? Pra ser preso. Muitos bilhões de reais roubados, né? Pra gastar indiscriminadamente, sem me preocupar com o preço das coisas e gastar assim, bem gastado.
0: Pô, valeu, bicho. Um borcarinho aí de plantão. Quer você falar, Wally, assunto aleatório?
2: É porque, assim, eu tenho três assuntos polêmicos que eu soltei um que o Rock morreu, né?
0: É, isso aí
1: não morreu, né?
2: É, eu queria abrir uma enquete de outro. Vocês viram o depoimento do Thiago Lai falando que a Argentina sempre foi meio que ajudada pelo... Você viu essa enquete, esse vídeo dele falando? E, Thiago Lai.
0: É só assunto aqui.
5: É igualzinho o Flamengo.
2: Polêmico. Ele fala que a Argentina sempre foi ajudada e dessa vez... Vocês viram isso, não, João? Depois que a Espanha ganhou, os fogos eram azul. Dois. A cidade inteira, tudo
0: bicho,
2: tava...
0: Deixa eu te falar uma coisa. Você citou o gol de mão do Diego, né?
2: É, isso. Ele citou tudo. Primeiro eu fiquei assim, ué, como assim?
0: Tem provas que foi com a mão?
2: A bola tinha o toque, né?
0: Você tinha lá o VAR naquela época.
2: O VAR naquela época.
0: Que assim, a imagem deixa aí aberto. Pra mim foi cabeçada aquilo.
1: Depende do ângulo que você vê. Você sempre vê no ângulo que você
2: ganha. Mas não é polêmico isso? E ele falou uma coisa.
1: Detalhe, foi a cabeça da mão dele.
2: Ele falou tanta coisa, incontestável, cara. E ele falou, olha, o futebol da Argentina sempre foi ajudado e depois que eles perdem, começam a perder, eles começam a bater.
5: Essa que é Copa correto. Foi uma loucura, aquele gol da Inglaterra, que o cara chuta a cabeça do cara e faz o gol e deu tudo certo. O Brasil três como o cara.
2: Polêmico isso pra eles tirarem o cara, gol. Verdade.
0: Aí, ó, você viu que uma opinião enviesada de um querido amigo tricolor.
2: Verdade.
0: Não, não, não. O goleiro deu uma cabeçada no pé do atacante. Entendeu? Até machucou o pé do cara, irmão. Aí com o pé dele você não se preocupa.
5: Aquele gol da Espanha, que o argentino abraçando ele.
0: Não, ele foi.
5: Pulou pra trás. E tiraram o gol.
0: Aquele primeiro gol da prorrogação. Foi na prorrogação, não foi? Aquele gol foi o anulado, DJ. No primeiro tempo da prorrogação.
1: Foi.
2: Foi, cara.
0: Bicho, o que é que foi aquilo ali?
2: Que doideira, cara.
5: É roubo assim.
0: Ali a Espanha já era pra ter matado a final de Copa.
5: E sabe o que foi mais estranho? A Espanha não reclamou de nada. Eu vocês sei. Perceberam isso?
0: Não, mas o que é mais estranho é o árbitro não ter ido ao VAR pra ver.
2: Nenhum.
0: Não
2: foi nada. Tá polêmico isso. Tava na cara. Gente, ninguém percebeu que o dono da FIFA tava na cara com o cara.
0: O dono da FIFA?
2: É, o presidente.
0: Ele é dono da FIFA?
1: Ele é presidente.
2: Presidente. Ele tá.
1: O dono da FIFA nos Estados Unidos foi o Trump. Até cartão vermelho tirou.
0: É verdade. Isso aqui loucura, mano.
2: Na minha opinião, em geral, a Espanha ter ganhado continua um pouco da credibilidade da FIFA, porque se a gente tivesse ganhado e todo mundo vendo como tava a FIFA ia acabar com a taxa, né?
0: Que credibilidade, a FIFA tem, eu ia fazer uma piada aqui que não pode, mas não, mano, eu queria...
2: Mas é sério, cara. Não,
0: quem torceu tava horrível aqui. Pra Espanha, energia ruim vocês, viu? A gente tem que torcer pro Messi, né, DJ?
1: Eu torci pro Messi, tava não pra
0: DJ
1: gente.
0: Tava meio DJ torcendo pro Messi, a gente...
2: É, ninguém tá...
1: Eu acho que o Messi merecia ganhar essa última
5: chorada, encerrar muito a carreira legal. Dele. Foi bem legal ver o Messi chorando.
0: Tá comemorando o choro do Messi, isso é muito triste.
2: Cara, ele perdeu tudo, né? Ele perdeu a ele tinha feito
5: casa.
2: Ele era o artilheiro das Copas, perdeu pro Mbappé, porque o Mbappé...
1: De qualquer forma, monstro, era questão, né? De tempo, cara. O Mbappé ainda tem mais duas Copas pela frente, ele ia passar de qualquer jeito. Então, isso pra mim não é um problema. Eu acho que ele deveria... The Last Dance seria essa Copa do Messi, e ele deveria ter faturado. O Messi,
2: eu fiquei com mais dó do que chamou.
5: O Arlen falou que ia trazer polêmica. A polêmica maior que eu vi foi quando ele disse, o Thiago Leifert falou.
0: Vocês viram o vídeo do Thiago
2: Leifert?
0: Ô, Bruna, energia ruim dos caras, né?
6: Total, acho que assim, quem torceu pra alguma coisa, quem torceu pra... Tá errado, é só pela confusão.
0: A gente tem que torcer, aliás, pela confusão, né?
6: É, eu tô pela confusão. Futebol...
0: Futebol é porradaria no final do jogo, né? Isso não, é o gosto do futebol,
6: não, a confusão,
0: né?
6: Eu não chego nem nessa, a confusão literal.
0: É
6: a confusão pela festa.
0: André,
6: quem se importa no fim? Quem tá ganhando dinheiro, sabe?
2: Gente, mas sinceramente...
0: Você é anti-futebol, né?
6: Eu não sou anti-futebol, não. Eu sou Vila do Alvim.
0: Mas é o seguinte aqui, bicho, tá lotado de ouvinte, como sempre.
1: Só gostaria de pontuar uma coisa pra gente ir pro final de bloco, mas não vai dar tempo. É o seguinte: ontem foi maravilhoso uma rodada de campeonato de futebol sem ter parada pra hidratação.
2: Hidratação mesmo.
0: Como é que é, bicho? Hidratação.
5: Hidratação vulgo Bex.
1: Entendeu? Cara, o futebol flui. O jogador termina o tempo extasiado, cansado. Não,
0: mano. Os caras querem. Peraí.
2: Não é vôlei, não, né? Parecendo vôlei.
1: No caso, ontem lá em Curitiba, do Palmeiras, é só levantar a boca pra cima.
0: Ô, Bruno, já caiu a água, tá chovendo. A pessoa é atleta. A pessoa quer uma pausa no meio do seu trabalho pra beber água, o que é isso?
5: Tá errado, Nunca teve.
0: Por que o goleiro vai lá beber água, hein, Bruno? Ele não correu.
6: Não, então.
1: Por que o goleiro tem cãibra? Ele não correu.
5: Ele não correu. Falar que lá é mais quente do que Palmas? Nunca.
0: Toda semana eu tô trazendo isso aqui pra ver se eu convenço as pessoas.
5: Os estádios de lá são climatizados, eles fecham tudo lá.
0: Toda semana eu trago isso aqui pra convencer todos vocês e conscientizar. Goleiro tem que acabar, né, bicho? Vamos reduzir pra um golzinho.
5: Vamos acabar com o goleiro com impedimento.
0: Valeu.
2: Valeu.
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13: Don't start now, Dua Lipa.

0: Valeuses, Dua Lipa. 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Saudade, Palio e Candy. 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Beleza. Enquete Pano Bianco, academia de hoje. O seguinte, se você pudesse viver um dia na pele de alguém, você viveria a vida de quem, tá bom? O DJ vive muito a minha vida, né? Palpite. Você gosta de dar um palpite, viu?
1: Que é não, coisa, não, eu queria viver a vida do Trump. Só pra apertar o botão vermelho.
2: E você, André? E você?
0: A vida, queria, a vida de quem?
1: Cara do céu. Eu queria ter a vida do Fábio Júnior.
0: Eu não, eu acho que um dia.
2: Jorge Tadeu.
0: Não, Jorge Tadeu. Saudade de Roque Santeiro. Cara, um dia na vida de alguém, isso é uma pergunta complicada, né, bichão? Mas eu te responderia o seguinte: um dia na vida de Alexandre Frota. Eu queria saber como é que é, não, se dói. Não,
2: quantas coisas eu vou pensar aqui, cara?
3: Já vi alguns vídeos, não quero não.
0: Ah, você já viu alguns vídeos?
2: Poxa, brother. É isso aí, meu brother.
0: Eu queria saber, cara, como, será que dói um dia na vida do Frota?
3: Eu acho que teve um dos vídeos aí que deve ter doído, porque.
0: Não, tá bom. Não, mas o Frota agora.
1: Eu vou falar que essa conversa é Frota, viu?
2: É Frota.
0: O Frota hoje, ele é vereador em Cotia. Você pira?
1: Nada é tão verdade. Ruim que não possa, né? Piorar.
0: Não, diga aí, bicho. O cara já casou com a Cláudia Raia, o cara fez Malhação, o cara foi o quê? O Frota fez muita coisa. O cara, bicho, o Frota criou a Fazenda, as pessoas não sabem disso.
1: Sim, mas ele é o pai do produtor. Na verdade, ele é um do, ele não, é um mas o ápice dele foi a casa dos artistas.
0: O cara já, na frente do Silvio Santos, ele pegou uma cadeira, arremessou numa TV de LED e o Silvio...
1: Mas Frota, que isso, Frota? Não, ele saiu e o Silvio mandou voltar.
2: Sim,
1: lembre disso.
2: Caramba, aí, ele tem muita polêmica e a gente quase não...
0: O Frota pediu pra sair da casa dos artistas, aí no outro dia a audiência caiu. Ó, Silvio, mas manda voltar.
1: Manda voltar.
0: Mas Silvio, vai bagunçar o negócio. Silvio, mas eu não quero saber. Manda voltar. E se me contestar...
2: Mandava e pronto, acabou.
0: E se me contestar, eu vou mandar passar chaves, tá bom?
1: Tira o cartão vermelho, tira o cartão vermelho.
2: André Frota.
0: Mandou tirar o cartão vermelho do Frota.
2: Ô, Sérgio, você falou aí, agora deu saudade de alguma coisa dele, de ver ele.
0: Ô, bicho, cadê casa? O SPT, volta a casa do artista. Ah, vou tomar um processo da Endemol e do BBB e da Globo. Não tem problema.
1: Cadê a Rita Cadillac? Ó, 3226-9490, muitas participações morais, moral pros ouvintes.
0: Áudio.
1: Vai lá, ouvinte.
4: Bom dia, André. Bom dia, DJ Henrique Amaral.
1: É nóis.
4: Cara, eu queria ser, por algum momento, cara, eu invejo a vida de Fábio Júnior.
0: Olha aí, olha.
4: Cara, me passou o bigode muito trenzinho.
0: É, não, tá. Você inveja o quê, querido? Pagar 8 pensões? É. O Fábio Júnior deve ser isso.
1: Leonardo aí, comprou um prédio, né? Pra pagar as pensões.
0: Foi esperto. Você imagina. Não, peraí, gente. Vocês romantizam demais as coisas. Imagina você acordar. Hein, ô, Bruno? Imagina você acordar. 3 horas da manhã com a ligação do seu filho. O seu filho é o Fiuk.
1: Que pai, decente, meu carro quebrou.
0: Pai, acho que minha Land Rover quebrou aqui na Marginal.
5: Acho que pior que isso, você acordar com um clipe do seu filho falando que você, ele estragou a vida, entendeu?
0: É verdade. Seu... Porque a gente acabou de citar a participação do Frota no reality show e a cena que ficou na cabeça de todos é essa cena dele saindo, voltando, dele jogando a cadeira lá no ao vivo e o Silvio, mas Frota, não quebra a cadeira não, Frota. Isso aí marcou. Qual é a participação marcando o Fiuk no BBB? Você lembra?
2: Ele fumando.
0: Eu lembro
2: dele chorando, falando que tá passando dificuldade. Aquilo ali foi demais.
5: Os carros dele.
0: O estocar dele.
1: Ele falou, não, tem que vender meu estocar, tô passando dificuldade aqui.
2: Sim, ridículo, velho.
1: Não sei, mas aquele cantando o pai lá no Faustão também, por favor, foi dantesco.
5: Ele cantando, eu acho.
0: E o pior que foi
5: ele cantando.
2: Eu acho que o Fiuk podia ficar abraçado com o João Guilherme, que é outro filho que mete o pau no Leonardo, João Guilherme.
0: Não, mas eu gosto de João Guilherme, ele tem talento.
2: Não, tem, mas ele só tem que
0: talento.
2: Também...
0: Agora,
2: qual
0: o Fiuk,
2: talento?
0: O Fiuk, eu não sei, mas deve ter. Agora, o Fiuk ficou marcado por uma discussão de bolo de chocolate. Que a Juliette comeu toda a calda e ele ficou revoltado. Essa é a discussão do cara, do Fiuk. Querido Fiuk, não tá, hein?
1: Cara, as pessoas o seguinte, porque o cara teve mulheres maravilhosas na sua vida, durante a sua carreira e tal, tal, tal. Cara, veja bem, você pega um shake aí, esses caras lá, que lá você pode ter 5, 6, 7 esposas. Entenda uma coisa, amigo, se você der um brinco de ouro pra uma esposa, você tem que dar pras outras 5, 6. Se você fizer uma coisa pra uma, tem que fazer pras outras iguais. Então, pense bem antes de você falar assim, não, eu quero ter um harém de mulheres. Não é assim. Existem regras, pelo menos lá, né?
2: São 7 problemas, meu amigo, 7 TPM.
6: É, mas o cara tem milhões também, né?
1: Nesse caso, o cara tem. Agora, afegão médio aqui.
7: É por isso, gente, que nós precisamos... Arregão. Nós precisamos levar pro Oriente Médio, hein, Bruna? A instituição é amante barra adultério, né? E os caras, né? Os caras querem... Não, pô, peraí, pô. O pessoal lá tá atrasado um pouquinho, né?
1: É, o cara, de repente, ele tem 5, 6 esposas, mas gosta de uma outra, e ele fala assim, gostei de você, você vai ser mais uma esposa. Ele leva pra casa, onde está as outras esposas, e sustenta da mesma forma. Então, quer dizer, bonito, não é tão, né, simples assim.
7: É arrimo de família, né, bichão? Arrimo de famílias, aliás. Tá bom?
6: Ó, vou falar do meu, que eu queria...
8: Bom dia, cafezeiros. Eu queria ser o Goku. Só pra poder usar o teletransporte e viajar o mundo inteirinho.
1: Lembra daquele filme? Boa. Como é que chamava aquele filme que o moleque ia lá
6: do... Isso, eu te falar Jumper, desse. Lembrou Jumper. De Jumper?
7: Jumper.
6: Oh, incrível,
7: você,
6: né? Aquele...
7: Você gostaria de ser...
6: Cara, falando de filme aí, eu pensei aqui, cara. Se eu fosse o Tom Cruise, cara. O Tom Cruise sai na rua, todo mundo gosta dele. É um cara que não será tem mesmo? Polêmica. Será, sei lá. Será que
1: você viu no estádio não falando sei. Na final da Copa? Lá no meio do estádio, lá com o microfone, fez um discurso lá, o Tom Cruise.
7: Será que você meteu? Que moral, cara. Será que você meteu o Tom Cruise aí nos corredores do Shopping Galo? Todo mundo vai gostar dele?
6: Todo mundo vai abraçar ele. Shopping Galo. Não, mas eu acho querido, que, no querido, meu caso, Tom. Eu desejaria ser uma pessoa que é respeitada, porque é uma das melhores coisas na vida, se você sair num lugar e ter um moralzão,
1: famoso,
6: né?
1: Você não precisa de ser famoso, é simplesmente verdade, ser uma pessoa correta.
7: É verdade. É. Olha, ouvinte aqui participando por texto, fala, André, o final perfeito da Copa seria Brasil, não, aliás, já que o Brasil não passou, a final perfeita da Copa seria Portugal e Argentina, a última dança dos monstros.
6: Isso.
7: Querido, quem viu, viu. Quem não viu, só na próxima encarnação, tá?
1: Último ouvinte, André, vamos.
7: Vai, mano.
9: Bom dia, cafezinho. Rapaz, eu gostaria de ser Neymar, viu? Ganhar dinheiro fácil, viver jogando pouco e sair fazendo fim por aí à vontade.
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0: Tela Left Boston. Cara, eu tô apaixonado nessa música. Que countryzinho gostoso, hein, DJs?
1: Dá até uma vontade de mastigar um fumo, hein?
0: Ué, que isso, pelo amor de Deus. Dá vontade de visitar My God in Texas.
2: Tá saindo mais country do que rock no mercado, viu? Você pode olhar.
0: Olha,
2: tem mais
0: aí,
2: música country.
0: Formação fonográfica através de Wally Oliveira.
3: Uau!
0: 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Ó, é no Pique e é na Ziriga. Ouvinte no ar, por obséquio de Deus.
1: Sim,
0: tá?
1: Senhor chefe.
0: Eu pego
1: vamos
0: o texto,
1: lá,
0: ouvinte. Você vai no áudio aí, vai.
4: Salve, galera. Salve, André. Salve, DJ Martin Burger King. Você tá bom, filho?
0: DJ
4: Martin. Só pra avisar, hein? Segue o meu Palmeiras lá, hein?
0: Vou tá avisado.
4: Esse ano, pode ter certeza. Brasileirão, Libertadores, Mundial de Clubes, tudo é nosso.
0: Para
4: Copa
0: aí,
4: do
0: aí,
4: Brasil.
0: Aí, eu não gosto, não. Eita, caiu o negócio aqui, ó.
1: Tem que cair, mano.
0: Coloca o teu áudio aí, mano. Bota
1: depois desse áudio, eu que sou palmeirense, calma, irmão, né? Não é assim também. menos. Não, como diria um amigo meu, menos, calma. Menos.
2: Pé no chão.
1: É, pé no chão. Vamos
5: bom
1: lá.
5: Bom dia, André. Bom dia, turma do Cafezinho Frank, motorista aplicativo. Fala, Frank. Eu queria ter a vida do Bruno Gagliasso. Queria.
1: É, né?
5: Cara bonito, cara rico.
1: Mas ele é baixinho demais.
5: O cara, ele presta serviço de resgate de animais. Ele tem um rancho num lugar lindo, maravilhoso. Parece também que ele tem um hotel, uma casa lá em Fernandes de Noronha.
0: É, casa. É uma vida, né? É uma vida pra gente cobiçar, né, Brunão?
6: Com certeza absoluta.
0: Fernando Noronha já foi, Bruno?
6: Não fui em Fernando de Noronha. Fui muito no Rio de Janeiro, fui em vários outros lugares, mas Fernando de Noronha especificamente.
0: É caro, viu?
6: É.
0: Primeiro que tem aquele negócio, você tem que pagar a diária apenas por estar na ilha.
2: É. Só pra respirar.
6: Isso é um alto luxo.
0: Eu não vou
6: né?
0: falar aqui o valor, porque me foge o valor agora, mas é coisa duzentos e tantos.
1: 350 conta. Reais.
0: É, você tem certeza?
1: 350, amigo.
6: Mas, não, falando em Rio de Janeiro, eu pensei muito quem que eu poderia ser durante um dia.
0: Quem, Bruno?
6: Tom Cruise, Brad Pitt, essas coisas, mas sabe o cara?
0: Quem?
6: Eu acho que você vai concordar comigo.
0: Quem, bicho?
6: A vida desse cara é boa.
0: Quem?
6: Ronaldinho Gaúcho.
0: Não, mas total, né?
6: Nossa, irmão, é
0: eu falei
6: futebol,
0: que a lenda.
6: E a vida dele é uma. É só
1: que...
6: passear e visitar os lugares, não, jogar futebol.
1: E pra você ver, até preso ele conseguiu montar um time lá na cara.
6: Aí é sossegado, né?
0: Qualquer outro ídolo nacional, ator, músico, escambau, preso no Paraguai com passaporte falsificado.
6: Como? Não. Como isso aconteceu?
2: Você assistiu o especial dele?
0: Assisti tá tudo, maravilhoso. Aí, assim, essa é a palavra que define especial, realmente. Mas assim, Brunão, qualquer outra celebridade ficaria envergonhada, daria uma reportagem de 2 horas
2: é
0: pro Gugu ou pro Cabrini contando os percas. O Ronaldinho não, cara. Tava sorrindo na cadeia, jogando um campeonato cujo prêmio era um leitão.
6: Né,
0: é, bicho, ele ganhou, óbvio que ele ganhou.
2: Ele passou o cabo.
6: Ele confia demais no irmão, né, cara?
0: Não,
6: ele sempre ficou tranquilo, deixou.
0: Loucura, o irmão né, tava preso com ele, eu acho.
6: Não, sim.
1: O Assis,
6: mas,
1: sim,
6: não,
1: o irmão
6: dele deu um miguezinho.
0: Sim,
6: tá,
0: assim,
6: deu um miguezinho e ele, não, tudo bem.
0: Não, eu tenho na minha casa um quadro do Ronaldinho Gaúcho, criança, com a camisa do Grêmio jogando bola, que é o rei da aleatoriedade, né?
6: Sem
0: o Ronaldinho tava naquela.
2: É mesmo.
0: Sabe aquela cena de Rock 1, que o Rock corre um monte de criança atrás? O Ronaldinho tava naquela
2: tava
0: cena.
2: Tava lá atrás.
0: É
2: porque ele não grila com nada, tudo é exatamente o futebol, por isso que o futebol é bom. Temos que realmente gostar de futebol, porque futebol é isso, mostra o caráter e como o cara leva a vida. O próprio Ronaldinho brincava jogando bola, ele brinca com a vida, ele não tá
0: cara,
2: nem esquenta com nada.
0: O único jogador da história que jogava sorrindo, pô.
2: Pois é.
0: O Ronaldinho correndo em progresso.
6: Até porque os dentes não cabiam na boca.
1: É esse detalhe.
0: O gênio,
1: ele
0: Ronaldinho.
1: Ele só ficou ruim lá no presídio quando ele falou, ó, gente, eu tô indo embora, espero voltar aqui, ver todo mundo aqui novamente. Aí os caras acharam meio assim, os caras ficaram meio chateados com ele, mas no mais foi tudo tranquilo.
0: É verdade. Ouvinte não abre, gente.
7: Fala, bancada extraordinária do cafezinho. Pedro Cortez aqui mais uma vez.
0: Fala, Pedrão.
7: Se eu pudesse ser uma pessoa por um dia, eu seria o Michael Jackson.
0: Querido Michael Jackson.
6: Gritinho foi o melhor.
0: Ô Bruna, quem você seria por um dia, hein, querida?
8: Então, eu acho que eu não vou falar ninguém específico pra eu não me comprometer, porque as pessoas são complicadas, né? Mas eu queria ser uma coisa muito básica, que é ser herdeira. aquele herdeiro que você nem sabe o que faz.
0: Né? Ah, bicho, é o meu sonho também.
8: Aquele que você nem sabe lindo, o que faz, entendeu? Você vai sair na rua, você pode ir no Shopping Galo, você pode ir na quadra, sabe? Você pode ir em qualquer lugar, ninguém vai saber quem você é e você é milionário.
0: Aí meu pai deixou o quê pra mim? Umas duas ou três.
8: Ele nem sabe.
0: Nem sabe. Não, meu pai deixou pra mim umas duas ou três.
8: Achei que era uma situação
0: hipotética. Duas ou três avarias genéticas, alguns péssimos costumes, mas muito amor. Agora, você chega com muito amor no Shopping Galo, você não compra nada.
8: Não compra.
6: A Bruna, tá certa, é você ter dinheiro e poder ir em todos os lugares sem ninguém te conhecer. Verdade, né, Bruna? É isso.
2: É, talvez.
1: O cafezinho é algo tão interessante que hoje nós temos dois pilares, que é o seguinte: você poder ir no Shopping Galo. Ou então, é primeiro lugar nos presídios, né? Que eu falei, né?
0: Por quê?
1: Nos presídios. Essa música não é mais tocada nos
0: presídios. Não. Dos garimpos.
1: Dos garimpos, desculpa. Dos garimpos. Essa é a nossa referência. Então, essa música é a mais tocada nos garimpos. É o suprassumo. E agora você pode ir ao Shopping Galo. Então, quer dizer.
0: É verdade. Não, mas essa é uma régua do DJ. Tá fazendo sucesso? A gente sabe como. Se tiver tocando no garimpo.
1: No garimpo.
0: Tá tocando garimpo é sucesso, querido.
1: E agora, se você pode ir no Shopping Galo também, você pode andar normal.
0: Você chegar agora no garimpo, Bruno, no garimpo lá em Rondônia, vai estar tocando Dua Lipa e Amado Batista.
1: Com certeza.
0: O que é sucesso no mundo hoje? É isso.
1: Jukebox.
0: Não é? Ouvinte fala. Bom dia, tudo bem? Vocês fazem divulgação de vagas de emprego? Se sim, quais informações precisa enviar? Querido, envia seu currículo, vou até passar o celular do DJ aqui.
1: Nosso ouvinte
0: há de mandar mensagem de muito carinho pra você. Eu vou passar aqui ao vivo.
1: Eu encaminho pra você também.
0: Não, que é isso.
1: Então tá bom.
0: Ó, bicho, manda teu currículo aí, cara, que a gente vai dar uma olhada, tá bom?
1: Não, mas falando em emprego de outras coisas.
0: O ouvinte fala, não sei, mas...
1: Não tem rádio não, cara.
0: Mas ele vai mandar o currículo aqui pra quê? Vou conseguir um emprego na...
1: Sim, não. Aquelas bolsas de emprego lá.
6: Você tá na mão agora, rapaz.
0: É verdade.
1: Contrata-se camelô com experiência e não sei o que.
2: É, pode ser.
0: Tá bom. Olha, ouvinte fala, eu gostaria de ser o Sylvester Stallone do rock, do Rambo, só pra descer a porrada e matar geral. Que isso, mano?
1: Irmão, pelo amor de Deus, aluga um barracão, se tranca lá e começa a quebrar tudo.
2: Informação cultura pop, vai sair o filme da história do Sly, né? E quando é mais novo, o Sylvester Stallone.
0: Você vê cara íntimo, chama de Sly, não Sly. Sly.
2: Que tem um documentário, né, chamado Sly. E também vai sair o reboot, na verdade, o remake do filme Exterminador do Futuro, que é o filho do Schwarzenegger que tá fazendo o filme.
0: É mesmo?
1: Que bom, hein?
0: Legal.
1: Nossa.
0: Que legal, hein?
2: Mesmo.
0: Vou saber. Que dia vai sair pra eu não assistir?
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0: Alejandro, Lady Gaga.

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3: Barão Vermelho, por você.

0: Barão Vermelho, sucesso, hein, por você, bicho. Que ano essa canção? Deixa eu ver aqui, cara. 90, não, que 98, você tá doido? Eu chutaria 2004, mas vamos ver aqui. Cadê o meu mouse? Cadê o meu mouse, bicho? Hein, DJ, cadê? 98, caramba. 98 essa canção?
1: Caramba.
0: Não acredito nisso, não, que loucura.
2: É o álbum mais, o álbum mais pop do Barão Vermelho. Sabia?
0: Que loucura isso.
2: É, que eles sempre tiveram a pegada mais rock, né?
0: Mas... esse não é o álbum do Puro Êxtase, não, né?
2: É, também.
0: É?
2: É.
0: Eu gosto de Puro Êxtase.
2: Vem quente,
0: tá?
2: Que eu estou fervendo.
0: É verdade. Ô, Brunão, vem cá, bicho, fala. Opa. Comigo. Vamos ter o lançamento da Revendas Goiânia quando? Vai ser pra semana?
3: Isso daí. Ela já tá, já está ao vivo, já está funcionando, né? O site já está no ar, revendasgoiania.com.br. Mas o lançamento oficial vai ser dia 30 de julho agora, próxima quinta-feira, lá no auditório do Cresce, somente para convidados.
0: Boa.
3: Mas vai estar ao vivo no YouTube e no Instagram. Então acompanha aí, vai ser o primeiro portal imobiliário focado em revendas, aluguel e sem duplicidade. O imóvel é real e o anúncio é único. É isso aí.
0: Pule de 10, parabéns, Brunão. Sucesso.
3: Obrigado,
0: meu irmão. E eu espero o convite, tá?
3: Com
0: quero
3: certeza,
0: ver pelo YouTube,
3: absoluto.
0: Não, viu? O cara tá lá, viu?
3: Ah, você vai estar. Tá saindo daqui 10 horas, né? Porque você vai estar no programa. Você vai com certeza.
0: Vai ser pela manhã.
3: Vai ser pela manhã. Vai estar o Alexandre Baldi lá fazendo
0: querido,
3: a palestra
0: hein?
3: Do BYD. É, o cara vai estar lá conosco.
0: Aí é um avião, aí. Né, cara? Um abraço aí pro Alexandre Baldi, tá bom? DJs, bem no pique. Um ou dois ouvintes aí pra gente matar. Vai, manda.
2: Um ouvinte, vai lá. Ouvinte.
4: Bom dia, cafezeiro. Pergunta pro Arlen. É, ele é aquariano, porque aquariano gosta de teoria da conspiração.
2: Fala, Arlen, você é aquariano, não é?
0: Você é especialista, né, em teoria da conspiração.
5: Não, não, fala a verdade, não. Eu gosto de pesquisar e tal, Illuminati e tal. Não, não acredito não, cara.
2: Então tá bom, obrigado pela sua participação.
0: Ele não acredita nos Illuminati.
5: Mas cara. Eu tô aqui, o Bruno, achou uma coincidência que eu acho muito difícil achar um aquariano, achei um aqui do meu lado, é difícil, cara.
0: É muito difícil, tem só uns 500 milhões.
5: Agora me fala, não, senhor.
0: É dificuldade, que? Meu Deus.
5: Então tá.
3: Neymar é aquariano, Cristiano Ronaldo é aquariano.
5: Olha,
3: só
5: sabia
3: saber, então, irmão.
5: Toma, então sou artista, tá vendo?
3: Um dia antes de mim.
5: Só os caras fenomenal. Deixa eu te falar uma coisa. Por que, polêmica, vamos lá. Ah. Por que que existe mais virginianos do que aquarianos?
0: Quem?
5: Virginianos do que...
0: Ah, tá.
5: Virginianos do que aquarianos, vocês sabem?
0: Por quê?
5: Eu falo que eu sou diferentão, porque você pega 6, 9 meses antes, você vê que foi a época que você foi consumado. E
0: consumado. Pre-consumado.
5: Consumado, né?
2: Não,
5: consumido.
2: André, acaba logo. Acaba
5: não, peraí. Pera pera aí.
0: Opinião astrológica do Arlen Oliveira.
3: Você acredita que o homem pisou na lua, Arlen?
5: Sim, mas tá doido. Tá doido.
3: Eu não acredito.
5: Gente, para com essa que eu não acredito em conspiração, não. DJ.
0: Não, tá bom.
5: Vocês sabem que existe muito mais virginianos do que aquarianos. Então vocês sabem por quê.
0: Olha, hoje foi isso. O Rock morreu. A opinião do Thiago lá.
2: Você foi consumado.
0: E essa teoria sobre existe mais virginiano do que aquariano.
5: Existe mesmo, minha família inteira é virginiana e eu sou eu de
2: em
5: coreano.
2: Vez de você ter sido concebido, você foi consumado.
5: Essa foi boa, mas
0: essa foi a opinião de Arlen Oliveira.
6: Melhor. Mas...

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0: Talking, Harry Styles aqui nesse cafezinho Valeu de Guerra. 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
1: Sabe uma coisa que eu queria ser?
0: Pois não, querido.
1: Eminem.
0: Ah, todo mundo queria ser o cabelinho pivete de Detroit, né, bicho? Ah. Olha, valeu, ficamos por aqui. Munife, até a próxima semana, muito obrigado.
1: Obrigado pelo convite sempre. Eu quero mandar um abraço aí pra Luciana, pra meu irmão, pra meu pai, pra minha irmã, todo mundo aí, valeu. Pra toda a bancada, tamo junto.
0: Manda um abraço para o Anderson do Mr. Gin, tá bom?
1: Um abraço, grande Anderson. Um abraço pra dona Raquel.
0: Não, mas eu pedi você mandar um abraço pra ele, não? Porque aqui agora, pô, não faz diferença. Eu quero que você mande um abraço pessoal, bem dele,
1: vou mandar,
0: tá bom?
1: Vou mandar.
0: Obrigado.
1: Eu quero mandar um abraço especial pro Guilherme Henrique Amaral e um beijo.
0: Ah, aí sim, coisa bonita, hein, gente?
1: Oh, that's over.
0: Tá bom, valeu. Valeu, Bruno. Tamo junto.
2: Valeu, obrigado mais uma vez. E boa semana, bora.
0: Valeu, Bruna Mendes. Até a próxima, tá?
3: Até. E reforçando bananada de 13, de 18 a 23. De agosto, eu vou estar lá, eu toco no dia 22 de agosto na Arena, uma programação super extensa e um momento muito importante pra gente com a volta do festival. Sem obrigada dúvida. Demais pelo convite.
0: Obrigado você, querida, bom show, tá bom? A gente se vê no Bananada.
3: Valeu.
0: DJ, um abraço.
1: Valeu.
0: Que é isso? Brocochô assim, que é isso?
1: Anda logo, velho.
0: Tá bom, velho. O Arley, frase do dia tua, vai.
4: Lembrando que eu vou estar no Guaraguá Shopping esse final de semana e em Bela Vista, viu? Um abraço todo mundo, o Arley Oliveira.
0: Obrigado.
4: Frase do dia. A vaca bebe água e transforma em leite. A cobra bebe da mesma.
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2: Olá, muito bom dia! Quer música? Tá no lugar certo, viu? Agora 60 minutos, uma hora diretaço só de música. Muito prazer, sou o DJ Henrique Amaral, te acompanho nessa próxima hora em mais uma edição do Bônus. E vou abrir com Maroon 5 e Christina Aguilera.

0: Heart of Glass, sensacional, hein? Clássica essa, viu?
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0: Aqui no bônus da Interativa, 60 minutos, uma hora só de música, valendo aquele par de ingressos do Cinemais, viu? 3226-9490 é o nosso WhatsApp. Mensagem de texto e sempre eu dou moral mais pro pessoal que manda áudio, fazendo as vezes de locutor da Interativa.
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0: Benção Bon.

0: de tudo, você faz o seu pedido. 3226-9490. Curtiu aí o Foo Fighters, Learn to Fly? Tive a honra de ser o divulgador na época da gravadora e lancei essa música aqui em Goiânia. Levei nas emissoras de rádio. Martin Garrix, DJ, hoje o segundo melhor DJ produtor do planeta, de acordo com a revista DJ Mag, o Martin Garrix, que chamou o Ed Sheeran para uma parceria. Teve também Lickly, teve Gabriel Pensador, Linkin Park e muito mais. Aqui é o bônus, tá? 60 minutos diretaço.
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0: The Weeknd com Blinding Lights.

0: Friends com I'm a Wrong.
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0: Muito bom, esse som arrebentou em 2014. Tocou muito aqui na Interativa. Botando ponto final nesta edição do Bônus. Quem faturou par de ingressos dos cinemais, quem vai curtir um cineminha por conta da Interativa é a Marli Silva. Final do telefone 4778.
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Aqui DJ Henrique Amaral em mais uma edição dele, o Classic Hits, tocando os melhores flashbacks, músicas que marcaram alguma fase da sua vida. Eu adoro falar isso, porque a música, ela mexe com a sua memória afetiva musical. Então, é nesse momento que a gente brinca falando isso. Vamos tocar aquela música daquele momento, daquele dia, aquela parte, né, que da sua vida, com certeza você vai se lembrar. Hoje, vou abrir com um clássico do rock, do álbum The Wall. O álbum Another Brick in the Wall, ou melhor, a música Another Brick in the Wall, do Pink Floyd, isso em 1979, cara. Tem história, hein? Pra você que tem mais de 40, o que você tava fazendo aí em 1979, hein? Já parou pra pensar? Era novinho, novinho, novinho, né? Tá começando ele, o Classic Hits aqui na Interativa.

0: som lançado em 1984 no disco de estreia da banda Kid Abelha. É.
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0: O disco Seu Espião, cara, me recordo, viu? Que trio, né? Leone, Paula Toller, Benny Borja. Tornou-se um clássico essa música. Sem falar Como Eu Quero e outros hits mais do que de Abelha. Paulinha Toller que não envelhece, é uma coisa maravilhosa. Depeche Mode, World in My Eyes, som de 1990. Teve também Bon Jovi e muito mais aqui no Classic Hits. 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

0: Queen, Step It Up, som de 1992, dos britânicos do Stereo MC. Ó, detalhe, essa música foi trilha sonora da novela Olho no Olho, cara, Olho no Olho em 93, meu Deus, o tempo passa mesmo. Snoop Dogg com Beautiful, teve Bob Marley e sua banda maravilhosa, The Wailers, com Could You Be Love. 32269490 liberado. Peça aí o seu flashback, seu clássico preferido por mensagens de áudio, combinado?
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0: Lado. E um álbum que não vendeu muito não, viu? Não fez muito sucesso, apesar de ter essa música, ter outros hits, não foi muito bem de vendas não. Além de tudo, essa música também foi considerada plágio pelo Lobão, sabia?
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0: É, ele alegou que tinha uma composição que depois teria se transformado em cinema mudo. E o Paralama sempre negou essa história. Bastidores do rock, anos 80, nacional. Ó, fechando mais um Classic Hits, a minha participação nesse Classic Hits desta quinta-feira, 23 de julho, em reta final do mês. Quem faturou par de ingressos dos cinemais foi a Bruna Caetano, final do telefone 5840. Sou o DJ Henrique Amaral, valeu moçada, tudo de bom, já já tenho

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0: Quinta-feira, 23 de julho de 2026. Muito prazer. Sou Henrique Augusto, vou junto contigo até as 14h e até 13h tem Papo Cabeça ao vivo pelos 94.9, também com a nossa live que você acompanha pelas plataformas digitais da Interativa. Comando da live do Alex Almeida, edição das mensagens de áudio Henrique Amaral. E no Papo Cabeça de hoje, Goiás tem queda de 12% nas mortes violentas e fica abaixo da média nacional. Tráfico de drogas cresce no estado. Ciro Nogueira comunica a Flávio Bolsonaro que PP e União Brasil ficarão neutros em eleição presidencial. E grupo de integridade identifica possível manipulação em jogos da Copa. Esses e outros assuntos no Papo Cabeça desta quinta-feira. Time presencial com biólogo Gabriel Tenaglia, professora publicitária Juliana Normando. Boa tarde.
4: Oi, oi, oi. Boa tarde. Muito bom estar com o Gabriel de volta. Vamos que vamos, quinta-feira.
5: Boa tarde, Juliana, minha amiga. Boa tarde, Henrique. Morgantini e a todos os ouvintes da Rádio Interativa. E vamos lá, né? Depois de um recessozinho.
4: Ele mudou de cor, viu? Pra quem não tá podendo ver, ele tá subindo os três tons.
5: Bastante, hidratar bastante o corpo, a gente tá de volta aí pra comentar essas
0: notícias. Importante hidratar, né?
5: Importante,
0: nesse calor.
5: Nesse tempo seco, nesse escassez.
0: 29 graus nesse momento em Goiânia.
5: Quente.
0: Muito, muito seco.
5: Isso.
0: Importante se hidratar realmente. Nosso time remoto de homem só com ele, jornalista e escritor Henrique Morgantini. Morguinha, boa tarde, queridaço.
6: Muito boa tarde, Henrique Augusto. Uma ótima tarde para os nossos amigos e amigas que nos acompanham. Para a Juliana, bem-vindo de volta, Gabriel Tenaglia. Vamos lá, vamos à pauta, os assuntos aí, os trepidantes assuntos do dia.
0: 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Goiás registrou queda de 12,7% na taxa de mortes violentas em 2025, segundo o Anuário da Segurança Pública, divulgado pelo Fórum Brasileiro de Segurança Pública nesta quinta-feira. Entre 2024 e 2025, o número de casos caiu de 1.386 para 1.222. São 164 registros a menos do que no período analisado. A taxa de recuo registrada em Goiás ficou inferior à média nacional. Dados analisados mostram que Goiás tem uma taxa de 16,5 mortes violentas por 100 mil habitantes. É a sétima menor taxa do país. E ainda de acordo com o anuário, houve redução em outros indicadores relacionados a crimes contra a vida. Homicídios dolosos caíram 16,1% em Goiás. Lesões corporais seguidas de morte tiveram queda de 20,8%. Em relação ao latrocínio, que é o roubo seguido de morte, Goiás manteve estabilidade no número absoluto de ocorrências. O anuário também apontou aumento no número de ocorrências por tráfico de drogas em Goiás. Houve um aumento de 8,4%. De acordo com o estudo, o comportamento de aumento no registro de ocorrências de tráfico de drogas e de redução nas ocorrências de uso e posse e uso é um fenômeno de abrangência nacional. Estudo divulgado pelo Ministério da Justiça e Segurança Pública, o mapa da segurança pública, corrobora a hipótese dos pesquisadores ao apontar que houve aumento no volume de drogas apreendidas em Goiás. O Anuário Brasileiro da Segurança Pública se baseia em informações fornecidas pelas secretarias de segurança pública estaduais, pelas polícias civis, militares e federal, entre outras fontes oficiais da segurança pública.
5: Bom, primeiro é notícia positiva, né? Porque isso traz uma segurança para a gente visualizar, igual você anda em Goiânia, você anda do estado, você tem uma certa segurança. E isso, quando você compara com outras capitais, isso é bastante perceptível, né? Bom, também acho que demonstra uma migração do crime, né? Eu acho que aquele crime de latrocínio, que historicamente sempre ocorria, o cara chega para roubar uma caminhonete, principalmente tinha muito, eu acho que houve uma migração isso para o tráfico de droga, que aí o próprio estudo já pondera. Não necessariamente migrou para isso, mas você tem outros tipos de crimes, inclusive um que a gente tem muito recorrente, a gente sempre fala aqui, que é o crime digital. Acho que isso é uma tática do crime organizado de não entrar muito em conflito. Agora, eu acho importante o anuário, sabe, Henrique? A gente que trabalha com política pública, um dos fatores primordiais da implementação da política pública é o monitoramento. E esse anuário serve como monitoramento. E ele aponta, olha, os caminhos que eu preciso seguir. Então, me deixa muito bem claro que nesse cenário de 2026, acho que o grande aporte que o governador atual e o futuro governador, se conseguir ser reeleito, Daniel, é esse crime de tráfico de drogas, né? E aí ver como que a gente pode trabalhar nessa possibilidade, porque a gente está num estado extremamente logístico, né? Se a gente tem um lado positivo de estar no centro do Brasil, de logisticamente, por isso você tem grandes centros logístico, o crime organizado também observa Goiás como ponto de ponte de passagem para outros locais. Mas é um ponto positivo, principalmente quando a gente fala no crime contra a vida, né?
4: Eu acho que a sensação de segurança, que aí de repente o dado traz, né? Que Goiás apresentou a terceira redução mais expressiva no que se refere a roubos e furtos de celulares. Então, a gente teve 19,6% de redução. E o recuo no país foi de 7,7. Esse roubo do celular é aquele do dia a dia, essa sensação de segurança que você começa o seu comentário falando. Mas aí, esse é o crime, é a sensação mais simples, mais fácil. Então, o desafio do crime organizado, e aí a gente sabe que o crime organizado não mais na visão romântica de Cidade de Deus e tal, mas né, das operações financeiras e tudo mais que se relaciona com ele, Não são tão fáceis de perceber no nosso dia a dia. Então, o combate a esse crime é mais complexo e menos perceptível. Então, acho que esse também é o desafio de como a gente não pode perder essa sensação de segurança, né? E tem um outro desafio. Porque mulher vai olhar o relatório e vai falar assim, tá, e feminicídios?
0: Isso, é que cresceu, né?
4: Porque
0: que...
4: assim, diminuiu bastante o roubo de celular. Não tô falando que é ruim, não, claro que não. Mas feminicídio em Goiás continua crescendo, né? E aí é isso. A gente tem a sensação de andar na rua e talvez poder falar no celular, mas a gente não tá segura, né? Então, eu acho que são desafios importantes. Mas claro, é um bom resultado e é assim, né, que é pra ser. Até porque essa foi uma das maiores bandeiras do governo anterior e promete ser daqui pra frente, né? E necessário, obviamente.
0: E conseguiu cumprir a meta com 2 anos de antecedência. No caso das mortes violentas, o governo conseguiu cumprir essa meta. O feminicídio continua sendo uma grande preocupação, a gente bate um recorde e na contramão dessa diminuição das mortes violentas, o feminicídio cresce, né? Mortes violentas caíram 8%, feminicídio subiu 4%. Então isso, se a gente for analisar, talvez o problema aqui não esteja às vezes na rua, esteja dentro de casa, no caso do feminicídio especificamente. 12:08, Papo Cabeça na Interativa, junto com MapCloud 7 Canhoto Digital. 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Morgan, sobre os resultados aí do anuário da segurança pública.
6: Os meninos aí já fizeram uma cobertura bem interessante, né? Uma observação bem interessante. A Juliana toca num ponto que para muitos é difícil de compreender, né? Que é uma coisa você falar que vai gerar segurança, que é algo muito difícil, né? O que se faz de fato é isso que ela falou, que é a sensação de segurança. Porque a sensação de segurança para o cidadão, ela reflete automaticamente na sensação de insegurança para quem quiser cometer um delito. Isso em se tratando, né, de furtos, roubos, enfim, essas ações meio que ostensivas e organizadas, né? Porque não há como gerar talvez uma sensação de segurança em crimes passionais, em feminicídio. A gente está num dos grandes gargalos recorrentes dos dados da segurança. Agora, do aspecto político, é importante a gente destacar que isso confirma, né, a validade do discurso tanto de Ronaldo Caiado para a presidência da República em falar que deu jeito no estado de Goiás, que mudou, etc., do que e também para Daniel Vilela no seu caminho para uma reeleição, né? Porque são informes que, somado às ações cotidianas e a divulgação de ações cotidianas, cria realmente uma, como nós dissemos, uma sensação de segurança maior. Me chama a atenção alguns dos crimes que eram recorrentes, ou são, não sei se podemos dizer tradicionais, mas assim, que tornou-se comum e que foram praticamente erradicados, né? Tem alguns crimes da segurança pública, tem alguns dados da segurança pública de Goiás que mostram, por exemplo, crimes como roubo de carga, sequestro. Há uma queda generalizada, né? Até porque a modalidade dos crimes mudou muito, né? O que antes demandava uma ação ostensiva, física, presencial, tornou-se um golpe de celular, um golpe de falsa ligação de cartão, de falso atendente de banco, ou um crime cibernético, migrou, né? A tecnologia também chega para a criminalidade, ou principalmente chega para a criminalidade. Mas ainda assim, né, houve uma supressão muito, muito significativa em alguns dados.
0: Agora 12:11, Papo Cabeça na Interativa, participe, WhatsApp 3226-9490, número para mensagens de texto ou mensagens de voz. E uma operação da Polícia Civil de Goiás, na manhã de hoje, cumpriu 17 mandados de prisão temporária e 15 de busca e apreensão contra chefes de uma facção criminosa de alcance nacional. Além das prisões, a Justiça determinou o bloqueio de quase 59 milhões de reais em contas bancárias de pessoas físicas e jurídicas ligadas ao grupo, que atuava em Goiás, Rio de Janeiro, Pernambuco e Mato Grosso. Aqui em Goiás, as equipes atuaram em Goiânia, Trindade e Aparecida. Investigados são suspeitos de envolvimento com tráfico de drogas, associação para o tráfico e lavagem de dinheiro. Segundo a Polícia Civil, entre os alvos da operação estão pessoas apontadas como líderes da facção na região de Trindade. Um dos investigados morreu durante a ação policial no Rio de Janeiro em outubro do ano passado e, por isso, o mandado de prisão contra ele não foi cumprido. Outro suspeito, que já estava preso no Rio de Janeiro desde janeiro deste ano, teve uma nova ordem de prisão cumprida durante esta operação. É como eu disse, a justiça autorizou aqui 59 milhões de reais em bloqueios nessas contas.
5: E a gente está falando de um crime que é o tráfico de drogas. Cara, aí a gente precisa abrir um parênteses e falar que o Brasil precisa encarar uma discussão séria, sem paixão, sobre a liberação das drogas, né? E principalmente nesse caso da maconha. Eu acho que a gente já tem maturidade para fazer uma discussão profunda sobre isso. Observe, Henrique, a gente reiteradamente está aqui ponderando, é 59 bilhões, esses tempos prenderam uns caras que 1 bilhão de tráfico de drogas, né, para outros lugares, etc. E esse dinheiro tá aí. Então, cara, o Estado já está gastando dinheiro com a segurança pública, está gastando dinheiro com a saúde, porque grande parte dessas pessoas que se tornam viciadas acaba indo para o serviço público de saúde, o SUS ou os próprios municípios.

0: E eu não tenho muita preocupação com o erro. Ah, se a gente chegou. Diego, vou dar, só para finalizar minha fala, fazer um paralelo, um exemplo. Quando a gente lá atrás, tem que liberar os jogos. Jogos online, é tudo normal. Bom, lá atrás até poderia tal, etc. Hoje todo mundo viu que está sendo um desastre para as famílias brasileiras, especialmente classe B, C, D e E. Então, a política pública é assim. Lá atrás a gente errou. Então, vamos lá findar. Então, acho que a gente precisa tatear esse caminho da descriminalização, especificamente nesse caso da maconha.
1: Meio dia 14, papo cabeça na Interativa. Vai lá, Ju.
2: Tô aqui. Eu não vou discordar, mas eu vou discordar do ponto de que estamos maduros para. Eu não acho que a onda conservadora, especialmente no nosso estado, está madura para. Eu acho que sem paixões vai ser impossível. Não existe uma racionalidade em grande parte desse eleitorado e políticos conservadores, entende? Não é razão. Se assim fosse, estava muito mais fácil. Mas eu acho que não, eu acho que a gente ainda não tem, infelizmente. Não discordo de que isso é urgente, já é urgente há muitas décadas. Mas veja, nem o vape, que não é permitido, se consegue conversar a respeito e tal. Então eu acho que a presença das drogas é inegável, o custo delas também, mas a discussão delas... Poderia ainda, não sei. Eu acho que o debate sem paixão não vai acontecer por agora. E eu acho muito a ideia do vamos liberar e depois, se der errado, a gente desfaz. A gente não está conseguindo. Com as Betes, a gente ainda não chegou nesse fino ajuste. E enquanto isso, tem famílias se afundando e se afundando.
1: Então, a gente não conseguiu discutir nem a propaganda das Betes.
2: Exato. É. Eu acho que esse. Não estou falando que eu sou contra a liberação, não é isso. Mas a gente precisa de um amadurecimento tal que nos permita níveis de sofisticação do debate e do regramento e do monitoramento e da fiscalização e tudo mais, que tem que ter muita vontade, boa vontade, disposição para o debate, honestidade de argumentos. Eu não sou tão otimista de que nós já estamos nesse lugar.
1: Meio dia 16, Morgan.
3: Eu quero só acrescentar que essa informação, vocês ampliaram o debate, eu vou entrar nesse debate ampliado também, mas só para dizer que essa notícia corrobora com o que a gente falou agora mesmo sobre o Anuário da Segurança. Quer dizer, essas recorrentes operações, ações e tal, acabam impactando, não somente fala assim, tá fazendo propaganda para dizer que tá seguro, não. São notícias que acabam mostrando que as ações estão tendo impacto e cria também, né, uma insegurança, vamos usar esse termo. Se quiser cometer delito, aparece lá que se eu for para Goiás, se eu sou de fora, eu vou para Goiás cometer um crime, lá é meio casca grossa, deve ter outro lugar melhor para esse tipo de atuação, porque de forma reiterada, né, reincidente, existe essas operações policiais aqui com uma ação, uma resposta rápida aos crimes. Então isso acaba, de certa forma, intimidando, né? Essa é a lógica de toda a segurança no Brasil, no mundo, enfim. Tanto é que esse também é um arrecimento de penas. Outro dado interessante, essa informação eu li esses dias, de que o modelo goiano de política carcerária, né, de administração do sistema prisional, ele está sendo copiado pelo governo federal para ser implementado em outras 138 regiões, onde tem presídios de segurança máxima ou presídios com alguma gestão federal. E principalmente o estado do Ceará também está aplicando o mesmo modelo, que é justamente um modelo de monitoramento, né, das conversas. E aí, claro, isso causou uma discussão, uma série de questionamentos, e o STJ definiu, né, determinou o entendimento de que é uma política válida e legal. Porque é justamente nesse monitoramento que impede o sujeito de dentro da cadeia, de dentro de um presídio de segurança máxima, gerenciar o tráfico, gerenciar ações criminosas, gerenciar, enfim, administrar a empresa de cometimento de crimes. E aí é justamente nessa possibilidade de ouvir, ver, gravar o que está sendo falado, é que permitiu que houvesse um avanço e principalmente, né, um recuo, uma intimidação de quem queria fazer essa administração remota, essa gestão remota. Tipo, olha, o cara chega lá pro cara que está visitando ele, o detento, e fala, olha, avisa lá pro Tenalha que é para fazer assim, assim.

0: que é para atacar fulano, que é para matar Beltrano, porque é isso que vem acontecendo. E é isso que a gente vê se desenvolver nos grandes centros. Então, são informações como essas que, claro, geram um impacto imediato, né, ou a curto, médio, longo prazo, né, na sociedade em termos de geração de segurança. Sobre as bets, e aí cruzando dados aí com a história das drogas. A meu ver, gente, eu sigo pensando, o Tenari falou que fez uma meia-culpa aí, eu sigo pensando que a proibição ainda é um caminho, agora já é um caminho irreversível, né? A da forma rápida, célere, com que ela entremeou na sociedade, né? No aspecto econômico, não jogar, agora está proibido jogar. Não, as bets movimentam bilhões em todos os setores, na comunicação, nos esportes, então assim, é difícil mexer nisso. Acho difícil também esse negócio de falar que vai proibir e o sujeito não vai mais apostar. Ele vai, porque ele já fazia isso antes. Quando não era legalizado, ele já fazia. As bets que a gente conhece hoje eram todas ilegais, entre aspas, no sentido de que elas não tinham uma regulamentação no Brasil e elas não eram geridas no Brasil. Você pagava com Pix, você usava o sistema bancário local, só que elas tinham sede em outros países. Então, através da internet, você tinha acesso. Regulamentou-se para trazer para dentro do sistema de arrecadação brasileiro esses valores. Agora, o que pode ser feito, então? O sujeito não vai deixar de fumar maconha porque você está falando que é proibido. Se ele quiser, ele vai. O sujeito não vai deixar de apostar. O que precisa ser feito é regulamentar, porque, na verdade, essa regulamentação foi um grande liberal geral, com o governo preocupado em uma única coisa: vamos impedir essa evasão de divisas e trazer o dinheiro para dentro. Corretíssimo, necessário. Mas ninguém pensou, tá bom. Mas a gente vai fazer uma restrição, uma política de controle ou não? A resposta até agora foi não. Por mais que estejam andando projetos, ó, quem ganha do Bolsa Família, quem está no CAD único, não pode pagar com dinheiro público, não pode. Essas restrições nós estamos engatinhando. Porque, por exemplo, hoje as bets atuam no mercado publicitário como a indústria tabagista atuava até meados dos anos 90, final dos anos 90, que aparecia a propaganda, aliás, o cigarro Hollywood fazia o Hollywood Rock, e a propaganda do Hollywood Rock era o cara andando com windsurf, o cara surfando, o cara saindo com mulheres lindas, o cara andando a mil, o cara corredor de carro, ou seja, tudo ligado à saúde extrema e à virilidade, era coisa de quem fumava Hollywood. Marlboro, a mesma coisa, Camel, a mesma coisa. A pessoa falou, gente, não pode isso não, tá? Não é bom. E houve uma grande virada de chave, e com resultados efetivos para diminuir o tabagismo e tudo mais. O que precisa ser feito é uma regulação efetiva, decente, uma restrição, uma regulação que restrinja isso. Porque hoje está divertidíssimo, né? É uma alegria, né? Citando a Casa TV, a Casa TV, ah, que alegria, que legal, olha aqui a odd está tanto, é uma odd criminosa, absurda, né? Olha aí, tá bom, e tá pagando bem, hein? Não, amigo, você está iludindo o sujeito, mas só que pode. Não precisamos restringir isso.
1: Papo Cabeça na Interativa, e daqui a pouco Ciro Nogueira comunica Flávio Bolsonaro que PP e União Brasil ficarão neutros em eleição presidencial. Campanha de Flávio já havia recebido resposta negativa da senadora Tereza Cristina ao convite para compor chapa do pré-candidato do PL à presidência da República. 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
4: 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Papo Cabeça de volta aqui pela Interativa. Participe pelo WhatsApp 32269490, número para mensagens de texto ou mensagens de voz. Lembrando sempre mensagens de voz de até 30 segundos. Senador Ciro Nogueira, presidente nacional do Progressistas, comunicou ao senador Flávio Bolsonaro que a federação formada pelo PP e pelo União Brasil vai optar pela neutralidade na eleição presidencial no primeiro turno, podendo repetir a posição
0: no segundo turno. Comando da campanha ainda vai insistir até o prazo final das coligações, no dia 5 de agosto, para anunciar o vice de Flávio, em uma expectativa de melhora das intenções de voto do senador. Ciro Nogueira e Flávio Bolsonaro se falaram nesta quarta. O senador do PL ainda tinha esperança de conseguir fechar uma aliança com Progressistas e União, mas pesou na decisão dos dois partidos a necessidade de liberar seus correligionários para fecharem alianças estaduais. Em alguns estados, a federação vai estar ao lado de candidatos da direita, mas em outros pode até apoiar aliados do presidente Lula. E aí?
12: Ai, que vergonha!
17: Isso aí. Papo de bêbado pra delegado.
12: Ai.
17: E é isso. Ah, gente, eu não, Juliana, não é porque eu não quero, é porque não tem jeito mesmo, sabe? É. Meu pessoal vai achar meio ruim se eu aparecer com você, você me chamou aí pra tua festa, mas você sabe como é que é. Eu tenho, né, umas amigas aí que se me virem com você, sabe?
12: Que é o tal do isentão, né, Henrique?
17: Mas peraí, tem dois pontos importantíssimos aí a serem abordados, a meu ver. O primeiro deles, né, essa desculpa é esfarrapada, né? Porque todos os partidos, se for assim, gente, não existe coligação. Porque todos os partidos, tirando o Novo para o PL e tirando o PCdoB e o PV, que está na federação com o PT, todos os outros passam na mesma intensidade por essa mesma coisa. O PSB, Partido Socialista Brasileiro, que é o vice-presidente da República, que talvez seja o mais próximo, né, a estar no centro-esquerda, está mais alinhado com o governo. O PSB, se você procurar nos municípios, nos estados, vai ter gente lá aliado com o PL, indicando vice de PL, chapa com PL, porque é uma coxa de retalhos mesmo. As alianças regionais têm vida própria. Então, se for para seguir esta lógica do PP e do União Brasil, Tenália, nenhum partido no Brasil consegue fechar aliança com ninguém. Por quê? Rapaz, eu queria fechar, mas lá nas Alagoas, lá no Amapá, no Rio de Janeiro, tem um pessoal lá muito forte e eles não estão querendo fechar com você, então não vai dar. Existe isso, gente. Então, primeiro, isso é conversinha. Bom, por que conversinha? Aí vem os dois pontos curiosos que o amigo interativo que gosta de política pode refletir. O primeiro deles: se você quiser medir o quão enrolado, enroscado você está no fundo do poço de um escândalo, é quando alguém como Ciro Nogueira, que não está nem aí para paçoca, como costumo dizer, que não tem o menor constrangimento de aparecer tudo quanto é confusão e rolo, quer correr de você. Porque, veja bem.
12: Que vergonha.
17: Se você não quiser sair na foto. Não. Se você não quiser sair. Porque quando você é negado por figuras como essa, você fala assim: rapaz, acho que eu tô. Eu tô mesmo debaixo do fiofó da cobra. O negócio tá ruim. E o segundo ponto é porque Alcolumbre e Ciro Nogueira, para citar dois, tem mais, estão no olho do furacão do escândalo do Banco Master. Eles, nesse momento, estão numa situação delicada, uma situação meio ali e tal. Será que é o momento deles arrumarem confusão com o governo, com o Lula e com o projeto de reeleição e fazer uma provocação para vocês: somos Flávio, para mudar tudo? Tendo cada um deles pelo menos umas três linhas de investigação envolvendo o Banco Master, com foto, com não sei o quê, com repasse, com clube do uísque, com o diabo, não é hora de falar assim: gente, eu vou ficar mais discreto, eu não vou lá cair no colo do Lula, eu não vou lá aparecer no clipe da Lula lá, brilha um, mas não vou fazer isso. Mas eu também não vou fazer arminha com a mão para o doutor Flávio. Doutor Flávio, aliás, o grande prestador de serviço, esse é um assunto que precisamos falar, né? Ganhou meio milhãozinho de contrato de alguém que ele não conhecia, era invenção, agora já tem até grana no meio. Mas então esse é o cenário. Acho que eles estão primeiro encantuados, o Banco Master afastou essa questão de apoio ao Flávio, e de certa forma o Banco Master também gerou aí um freio, uma freada, uma puxada de freio de mão nas escolhas políticas de Alcolumbre, dos partidos a partir de Alcolumbre e Ciro, que são as duas grandes referências. Eu gostaria apenas, notinha de rodapé para vocês participarem, que eu já falei demais. Eu só gostaria do meu mundo ideal, quando eu deito assim, começo a ter sonhos delirantes. Eu sonho com um bocado de coisa como todos nós, mas os meus sonhos mais delirantes, eu sonho em ver o Flávio um dia encontrando com um repórter do Intercept Brasil e pedindo desculpas por um dia tê-lo chamado de militante naquela coletiva do chamado Cercadinho, quando o repórter falou assim: senador, por que o senhor foi pedir dinheiro lá pro Vorkari para financiar o filme do seu pai? Ele falou, gente, pelo amor de Deus, isso aqui é uma coisa séria. Aí ele fala assim, boa tarde, jornalistas. Até logo, militante. Logo depois disso, começou a avalanche de informações. Então, do não conheço, não sei quem é, isso é mentira, passou a ter uma nota fiscal de prestação de serviços, no valor de R$500 mil, ele recebendo dinheiro de empresas responsáveis por lavar dinheiro do Banco Master. Ele devia chegar uma hora do meu mundo ideal, ele chega para esse menino e fala assim, desculpa, eu tentei me salvar, mas não deu. Mas você não é militante, não, você é jornalista.
0: É, e como diz Jair Bolsonaro, que costuma parafrasear, né, uma frase da Bíblia, conheceis a verdade e a verdade vos libertará, né? E foi pego numa bela de uma mentira o Flávio Bolsonaro. 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
18: Não, é só ponderar, eu acho que o Morgantino foi muito feliz com o comentário dele, mas é ver o cenário daqui pra frente, né? Bom, se ninguém quer o cara, então você abre possibilidades para outros candidatos. E o Tarcísio não vindo, eu acho que a direita ela tá tateando para quem quer que seja, mas eu vejo que o Caiado tá capitaneando tudo isso aí. Porque ele já, reiteradamente, acho que ontem também numa entrevista, ele já bateu doído já no próprio Flávio, indiretamente na família. E
0: discutiu com o Eduardo no Twitter, né?
18: Então assim.
0: Bons tempos, né?
18: Mas Henrique, a gente falou aqui lá no começo. Vamos tentar. Mas, meu, o Caiado já conseguiu tudo que ele queria na vida dele politicamente aqui no estado. E ele sempre teve um sonho. Aí ele vai pra esse sonho com tudo que ele construiu de bagagem e vai ficar refém de uma família que não tem chip, né? Quer dizer, não tem os serviços prestados que ele teve. Não, cara, ele tem que partir pra cima. Acho que é a única possibilidade que ele tem de se desenhar. Acho que quando começar os debates e tudo mais, isso também pode promover. Mas assim, é bater de frente, cara, né? Porque ele é de direita e ele tem que aceitar, não. E aí assim, né? Só pra passar pra Juliana, né, Juliana? A gente sempre fala, né? O cara fala, defensor dos direitos da família, do não sei o quê, da anticorrupção. O Brasil precisa acabar com o PT, porque o problema da corrupção no Brasil é o PT. Aí você vê vários e vários e vários políticos de outros partidos, principalmente do Centrão, sendo dia sim, dia também, investigados por quê? Corrupção, corrupção, corrupção, corrupção. Mas de quem que é a culpa? Então, assim, acho que a gente precisa rever isso, né? E aqui não tô isentando os políticos corruptos do PT, não é isso, não. Mas eu acho que a gente precisa ter clareza e maturidade em compreender que é aquilo que a gente fez uma discussão até aqui, acho que a Juliana não tava, né? Algumas pessoas entram na política para se beneficiar, cara. Ela não entra na política para fazer uma construção de uma sociedade do coletivo. Infelizmente, isso é uma realidade que cada dia mais parece que está tomando uma maioria, sabe?
12: Se eu olho para frente, eu quero olhar para trás. Porque lá em outubro, novembro, né? Lá quando tudo isso começou, inicialmente havia uma preocupação regulatória sobre o modelo de negócio das instituições financeiras e tal. E aí, isso vai desembocar lá no BRB. Ibanês. Ah, enfim, e daí, de lá pra cá, o roteirista do Brasil não nos deixa padecer de tédio. A gente tem presidente de partido, a gente tem uma série de Supremo, de Banco Central, tudo envolvido, assim, tudo envolvido, não no sentido de acusados, mas uma mobilização geral pra gente tentar puxar esse fio, né? E um fio de mentiras. E aí eu fiquei depois pensando, até no intervalo a gente comentou, tem na história, e é uma pergunta para vocês que acompanham política como jornalistas há mais tempo, tem na redemocratização uma história de um caos tão grande assim? De um presidente que não tem vice na semana da convenção? Que ninguém compra. Sabe assim, parece que a inabilidade política de uma pessoa que tá na política desde sempre, desde que se entende por gente, ele tá sendo Bolsonaro, né? Do jeitinho Bolsonaro de ser. E aí a gente tem ele negando, como o Morgantini lembra no episódio lá do Intercept do Militante, até a nota fiscal, como o Morgantini trouxe de novo. Então, assim, tem algum outro caso? Tem algum precedente histórico de uma confusão dessa?
0: É, eu não lembro. Na presidência não, né? Colocado,
17: não. Essa é a questão. É porque, assim, o Renan Santos não ter facilidade para arrumar uma vice ou ser negado, tudo bem. É, o Cabo Daciolo, uhum. Até o próprio Caiado, que montou uma chapa puro sangue. Agora estamos falando do segundo colocado. Aliás, hoje segundo colocado, porque até duas, três pesquisas atrás era empate técnico com ele à frente, ou seja, uhum. Era o virtual nome para uma mudança de governo. Então era para ter briga de tapa, de porradaria para assumir o lugar. Não, vai você, não, eu que vou, né? Eu sou melhor que você, eu quero agora. Tá tomando não da Tereza Cristina, é Tereza Cristina, né?
12: É. A senadora. A do agro, né? Foi,
18: ela negou.
17: Gente, sabe? É porque assim, qual é a perspectiva da Tereza Cristina? A Tereza Cristina tem uma reeleição encaminhada, tá bem, tá? Já tá sendo chamada para disputar a vice, para se tornar a vice-presidente. Eu repito, não é a chapa do Cabo Daciolo, não. É a do segundo colocado, já foi primeiro. Ou seja, o que estão enxergando é o seguinte, não é que começou a derreter, é que está derretendo, né? Olha, o Henrique usou uma frase agora, algo, olha, aconteceu, né? Deu um problema, não, está dando, é gerúndio. Porque agora, enquanto vocês comentavam, surgiu aqui a notícia de que Colunda Manuela Alcântara, no Metrópolis, né? André Mendonça autoriza a Polícia Federal de abrir inquérito sobre repasse da firma de Bolsonaro, tá no Dark Horse. Ou seja, se abriu assim uma fresta da caixa de Pandora, agora ele está querendo dar escancarada. Ele falou, abre e coloca um holofote e lupa, para a gente ver o que tem mesmo dentro dessa caixa. Então, vocês acham que isso vai aparecer o quê? Ah, não, gente, tem nada não, circulando. Vamos ver.
0: Papo Cabeça aqui pela Interativa, participe pelo WhatsApp, é o 3226-9490 e daqui a pouco, grupo de integridade identifica possível manipulação em jogos da Copa. Após análise de 104 partidas, o grupo de Copenhague identificou 7 alertas de possível manipulação.
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0: 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De volta com Papo Cabeça aqui pela Interativa. Participe o WhatsApp 32269490. Notícia de momento, o Morgantin já adiantou que ministro André Mendonça do STF autorizou a abertura de inquérito pela Polícia Federal para investigar o financiamento do filme Dark Horse sobre a vida do ex-presidente Jair Bolsonaro. A decisão se deu após a PGR se manifestar favoravelmente ao Supremo pelo inquérito. O pedido de investigação foi feito pelo deputado Lindbergh Farias, do PT do Rio de Janeiro, que defende a apuração de eventuais irregularidades no financiamento do filme por parte do ex-banqueiro Daniel Vorcaro, dono do Master. Parlamentar cita a conexão entre o financiamento do filme, valores solicitados pelo senador Flávio Bolsonaro para a produção e a atuação do ex-deputado Eduardo Bolsonaro nos Estados Unidos. Relator da notícia crime, Mendonça havia encaminhado o pedido de manifestação à PGR no dia 30 de junho. Caso tramita na corte com sigilo nível 3, usado para resguardar diligências, garantir a eficácia de decisões judiciais e proteger dados sensíveis durante a investigação.
1: É. Já pensou?
18: A caixa. E o André Mendonça, hein? O André Mendonça, hein?
0: Tem fica isso, hein? Dica, indicado, hein? Por Jair Bolsonaro.
17: Quem brigou pelo. Quem brigou pelo André Mendonça na sua indicação ao STF, hein?
0: Quem brigou, como assim?
1: Quem defendeu? Quem argumentou?
17: Quem fez lobby? Quem foi ao Senado? Alguém foi ao Senado. falar sobre André Mendonça e pedir votos dos senadores para a confirmação da indicação de André Mendonça. Quem foi que nome e nos bastidores em que foi quem indicou, falou, tem esse aqui que ele é muito bom, tal, ele é pastor. E pelo jeito a carinha de vocês diz que vocês não sabem.
1: Não tem nem memória para isso, não.
0: Quem? Plavito? Foi Plavito ou foi Duduca? Não,
18: eu pensei lá no do pastor lá do Rio de Janeiro.
1: Eu achei que era igreja.
17: Errado. Isso aqui não é festival de palpites. Ou vocês falam
18: não
17: que
18: sei. Eu não,
17: já erraram.
18: Não sei.
1: Não, não sei. Vai, jornalista. Vai.
17: Quem falou para o doutor Jair Messias, olha, tem um rapaz lá que é interessante, pastor e tal, porque ele queria terrivelmente, ele falou, encontrei o terrivelmente evangélico para você. Amor. Já dei a dica.
1: Ai!
17: Quem foi ao Senado?
1: Que delícia!
17: Nossa, é muito legal. Porque ela é fato, ela não é uma interpretação, é um fato. Quem foi ao Senado, uma visita institucional, muito conhecida, foi a doutora Michele. A doutora Michele foi quem fez lobby por André Mendonça, quem o colocou na marca do pênalti para se tornar ministro do STF.
1: Obrigada, Morgantini.
17: Falta ligar uma coisa com a outra? Durmam com um barulho desses. Caso a pressão fique muito grande em cima de Flávio, nem o PL poderia escolher. E agora quem poderá nos defender do comunismo?
1: Uma mulher, talvez?
17: Não?
1: Será?
17: Doutora Michele já tá de chuteira. Já tá, fazendo polichinelo pronto pra entrar em campo. Caneleira e ouviu as instruções do professor. Gente, a acelerada que o ministro André Mendonça tem dado ao caso Master envolvendo o Flávio é admirável. É admirável. Bom, feito esse resgate histórico, aí vocês reflitam.
1: Ai, que medo da teocracia.
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4: Levar ações de saúde para a rodovia é uma forma de incentivar os motoristas e motociclistas a cuidarem da própria saúde, porque isso também faz parte da segurança do trânsito. Nem todos os sinistros tem origem exclusivamente comportamental. Mal súbito, sonolência e picos de pressão ou glicemia estão entre as causas que podem levar um condutor a perder o controle do veículo sem qualquer relação com imprudência. Além dos atendimentos de saúde, a ação em cesarina, que vai ser realizada nessa sexta-feira, dia 24, no restaurante Casarão, também contará com orientações sobre segurança viária, distribuição de materiais educativos, plantão de dúvidas sobre a concessão, o funcionamento do pedágio e formas de pagamento. Enfim, nosso objetivo é promover mais conscientização e contribuir para que todos façam uma viagem mais segura e prazerosa em nossas rodovias.
0: Obrigado por contextualizar, né? A parceria aí da PRF com a Rota Verde, dia 24 de julho, lá em Cesarina, com uma ação aí que vai aferir pressão e fazer outros tipos de exames nos motoristas. Faltando 8 minutos para 1 da tarde.
9: Boa tarde, mesa da Interativa.
0: Boa tarde.
9: Israel Prachetes falando. Olha, a Silvio sempre publica os feminicídios no Brasil, no estado de Goiás. Eu estava vendo que a maioria dos feminicídios que acontecem é por arma branca, por faca, entendeu? E não por revólver, né? Então, eu já falei para Silvier mil vezes fazer um projeto, entendeu? Para que obrigasse os municípios, estados e o governo federal a dar o curso de defesa pessoal para as mulheres.
0: Aí o nosso ouvinte.
1: Pois é, mas aí será que não é enxugar gelo? Não, eu já fiz Krav Maga, inclusive tive que operar o ombro porque foi uma luxação e hoje eu não posso lutar mais. Mas o treinamento de faca é muito bom.
17: Não, Juliana, perdão, é porque assim, o que não pode é que isso se torne uma política pública como se isso...
1: Como se defender, como se o ataque não fosse errado, isso, né? Esse é o ponto.
17: Vira aí, Fia, ó, se lasca aí, treina aí, se você não tiver com seu cara em dia, vai tomar bucho, facada no bucho. Ué, não, eu entendo a ideia do amigo ouvinte, mas o perigo aí é você criar justamente isso. Ah, morreu. É, morreu porque...
10: Não soube se defender.
17: Não tava lutando, cara. Ah. É, não fez Aikido, morreu porque quis, porque se tivesse estudado um karatezinho, sabe, peraí, amigo, tem que refletir aí sobre isso, embora a iniciativa seja salutar.
10: Não, e continuando, assim, né, só que acrescentando, mesmo que a gente treine, eu fiz um ano, e eu não posso mais lutar porque eu tenho 6 âncoras no ombro, por causa de uma luxação de um treino, então assim, não é tão simples. Parece simples. E outra, a gente fica toda roxa, toda enforcada, porque tem treinamento pra sair de enforcamento, pra uma série de coisas que a gente tem que aprender. Treino de faca, a gente sai toda roxa, porque é impacto. Então não é tão simples. Eu entendo que se defender, inclusive fiz esse caminho, mas tem algumas coisas assim, mais nos meandros, que complica enquanto política pública.
0: 7 partidas.
17: O mais interessante é porque se você refletir um pouco mais, se refletir um pouco mais e melhor, você vai ver que transfere a mulher a missão de ficar viva, né?
10: Sim.
17: Por exemplo, podia haver algum curso para ensinar os homens a não matar mulheres a facadas, né? Mas não, é a mulher que tem que ser. E sabe? É, tem que ser assim, gente, vamos distribuir faca de plástico em casa, porque senão. Gente, não. Mas é por aí, não
10: muitas
17: é por
10: vezes
17: aí.
10: A gente fala que o machismo é invisível para os homens. Passa por aí, sabe? Eles não conseguem ver o absurdo que é as ideias brilhantes para a solução dos problemas.
0: Papo Cabeça na Interativa e 7 partidas da Copa do Mundo chamaram a atenção do grupo de Copenhague, entidade dedicada ao combate à manipulação de competições esportivas por suspeita de possível manipulação. A organização analisou 104 jogos do Mundial e identificou comportamentos atípicos, principalmente em sites de apostas. Ao longo do torneio, 15 duelos passaram por um monitoramento reforçado, especialmente na rodada final da fase de grupos. 7 receberam alerta amarelo e 12 grandes controvérsias foram avaliadas sob a perspectiva de risco à integridade. De acordo com o grupo, o trabalho concentrou-se no mercado de apostas, nas oscilações das cotações, chamadas de odds, e na retirada de ofertas de apostas, utilizando inteligência de fontes abertas e inteligência de mídias sociais. O The Athletic apontou que um resumo foi publicado nos últimos dias e destacou 3 episódios que chamaram a atenção. A expulsão de Temba Zawambi da África do Sul contra o México, a possibilidade de empate ou derrota da Espanha diante de Cabo Verde e a demora de 3 minutos do VAR para não anular um gol de Ferran Torres na vitória dos espanhóis sobre a Arábia Saudita. Nos últimos 2 casos, a movimentação foi de 4,8 milhões de dólares. Outra situação citada foi a possibilidade de Faloran Balagun, dos Estados Unidos, jogar contra a Bélgica, o que foi confirmado poucos dias depois. Uma pergunta foi aberta em um site de apostas após o cartão vermelho recebido pelo jogador durante a partida contra a Bósnia pelos 16avos de final. A força-tarefa da integridade da FIFA afirmou não ter identificado nenhuma atividade de aposta suspeita ou indicação de manipulação de partidas relacionadas a qualquer jogo durante a Copa do Mundo.
10: Eu me perdi totalmente nessa pauta. Passo pra vocês. Eu me perdi completamente. Então não era pra Argentina que estavam puxando a sardinha.
0: É, não. Foram pra alguns outros, né? E não foram uns,
10: que confusão,
0: foram vários.
10: Gente.
18: Eu não li a reportagem, mas já sei que aquele jogo da Argentina do Egito ia estar nessas investigações. Ah, cara, eu vou te falar, essas manipulações eu não consigo compreender que na Copa do Mundo se crie um cinturão de isolamento, de todo mundo correto e lá não aconteça essas coisas. Eu particularmente acho que quando tem dinheiro, tem aposta, tem gente, pode ter de tudo.
0: 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Ataque virtual sem precedentes divulgado pela OpenAI na última terça envolveu o uso de 2 dos modelos de inteligência artificial mais avançados da empresa para encontrar formas de invadir outro sistema. A divulgação do caso acontece semanas após a rival Anthropic dizer que não liberaria a versão plena do seu modelo Claude Mythos por causa do salto significativo em suas capacidades para fazer ataques cibernéticos. Os dois episódios demonstram os avanços de novos modelos de inteligência artificial, mas eles indicam que os agentes agora podem fazer ataques sem precisar de humanos. Afinal, seria possível um robô ficar rebelde e decidir atacar uma empresa, por exemplo?
10: Não. Aí tu me dá essa pauta com 2 minutos, 1 minuto e meio.
18: Ah, então como você não vai conseguir tecer
10: não,
18: comentários,
10: não tem como, porque eu
18: vou lembrar do Exterminador do Futuro e vou falar, cara,
10: eu vou te morder.
18: Tá acontecendo, cara, tá acontecendo.
10: Ai, meu Deus.
18: Como é que é, ó, Sandra? Ah, oh, meu Deus, esqueci o sobrenome dela. Ela tinha razão.
0: A Sandra Cohen.
18: Ela tinha razão.
0: Sarah Cohen.
18: Ela tinha razão, cara. Ela tinha razão.
10: Gente, todo eu sou doutora Sarah, nisso. Sarah, você me dá com um minuto. Que raiva. Tá bom, gente. Não, não é possível. Sempre tem que ter uma programação. A máquina, ela não tem consciência que tá fazendo alguma coisa, se é certo ou se é errado. Então, tem que ter. Ela obedece. Um agente inteligente não tem consciência. É uma programação, tá? E aí, nesse caso, a gente tinha que falar a questão de mito, de que Anthropic tem uma questão de narrativa, de historinha aí, tá? Pra construir essa vilania e essa mitologia.
17: Oi. Eu só queria dizer pra você que quem selecionou essa pauta e enumerou as pautas do dia pra que ela entrasse faltando 2 minutos pra acabar o programa foi o Maiá, justamente pra impedir que você tecesse um comentário sobre isso. Ou seja, a IA já está dominando a limitação do seu discurso da sua vida.
0: Tchau, Morgan. Obrigado, Juliana Normando. Obrigado, Gabriel Tenalha.
18: Tchau, tchau, gente. A Sarah Connor tinha razão.
10: Ai, Jesus!
0: Vem aí o Top 10 Papo Cabeça. Volta amanhã com a edição das mensagens de áudio de Henrique Amaral. Direção da live do Alex Almeida.
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0: Biquíni Cavadão chegando com o Vento Ventania, o som nacional mais pedido de hoje.

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0: Hugo pediu Kobe Kylie com Bubbly.

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2: Bruno Mars, a mais top dessa tarde. Segunda posição para Madonna e Sabrina Carpenter, Bring Your Love. Na terceira, Rosia com Too Sweet. E Alex Warren, Ordinary, a nossa top 4 dessa tarde. 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Top 10 volta às 10 da noite com Thiago Santé. Vem aí mais uma edição do Super Play com a Frozen Gabs. Eu deixo contigo aquela cerejinha do bolo, bora, de clássico da década de 1990, um sample, na verdade, né? US 3 com Cantaloupe é o clássico do dia.
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aí. Super Play. 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

gravo por lá, inclusive estamos no Araguaia. Eu aqui mesmo não, tô em Goiânia, mas vai rolar Falando Sério lá do Araguaia amanhã. E vai ser incrível, tá? Todos os bastidores vão ser postados lá no arroba Interativa FM. E hoje é quinta-feira, isso significa que tem Cineplay, o quadro mais aguardado da semana aqui no Superplay. Meus cinéfilos, se preparem pra tentar ganhar 4 ingressos do Cinemais. E a gente já sabe que a Copa do Mundo acabou, mas já tá dando uma saudadinha, né? Vamos numa taxa? Kira e Burna Boy, Die Die!

0: que entregou uma apresentação ali bem polêmica na final da Copa do Mundo. Vocês viram que eles fizeram tipo uma super bowlização da Copa do Mundo, né? E fizeram aquele negócio do halftime show, que já é uma coisa super popular e super consolidada no Super Bowl, que é o maior campeonato aí dos Estados Unidos de futebol americano. E aí, o que acontece? Todo mundo teve Coldplay com um coral de crianças dali de uma escola, que eu adoro essas crianças, super acompanho eles há anos. Teve BTS, teve a Shakira cantando Die Die, maravilhosa. E aí o Justin Bieber chegou lá com seu violãozinho e tocou uma música, Everything Hallelujah ou Hallelujah Everything, não lembro. Enfim, só que a música foi meio parada, né? Meio voz violão ali, a galera esperava mais pra uma final de Copa do Mundo. Enfim, teve gente que gostou, falando: ai, Justin Bieber está voltando a ser quem... Não voltando a ser quem ele era, mas realmente não tendo que provar nada pra ninguém, sendo o que ele sempre foi. E teve gente que falou: não, cara, ele devia ter tocado Baby, Sorry ou algum dos grandes sucessos da carreira dele. Não sei, o que vocês acharam da apresentação do Justin Bieber na final da Copa do Mundo? Manda isso junto com o seu pedido aqui pro nosso WhatsApp, que já já eu tô de volta, mas antes... 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
1: E quem vai mandar a próxima música é a Isis, que pediu essa pedrada aqui. Já estão reconhecendo, né? Esse pianinho icônico, Evanescence, Bring Me to Life.

0: Yasmin aqui no Super Play, pedidos rolando no nosso WhatsApp. Vem pedir seu som, tá valendo par de ingressos para o Happyland 2026. Lembrando que hoje tem Cineplay, nosso quadro dedicado ao cinema aqui no Super Play. 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
1: Boa tarde, Interativa. Boa tarde, Frozen. Quero ouvir Three Days Grace. Ramon aqui, sempre ouvindo a Interativa. Valeu, Ramonzeiras.

0: Nossa, difícil falar. I Knew It, I Knew You. Quase um trava-língua essa música. A gente curtiu também Three Days Grace, I Hate Everything About You. Essa aqui, quem é do meu tempo, da época de Malhação, conhece com certeza. Ela bombou demais lá em 2003. Eu era uma criança, né? Mas eu lembro distintamente dessas temporadas de Malhação aí. Não deveria nem estar assistindo Malhação nessa época. Mas, né, gente? Anos 2000. A gente curtiu também Ida Corey, Fed Legrand, Let Me Think About It. E continuamos com o Super Play. Hoje você participa pelo 32269490, mandando pedido de música. Lembrando que hoje o seu pedido vale um ingresso, não, um par de ingressos do Happyland 2026. E os ingressos do cinema vai estar valendo no Cineplay. Aí tem que acertar o filme, gente. Aí a qualquer momento tem que ficar ligado também na programação. Já tô dando a dica, já pega a dica e já pega essa dica aqui também. 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

Tem uma música de sexta na minha quinta-feira? O que tá acontecendo? Super Play. Mano, tchau, me gustas tu. A verdade é que essa música é tão boa que não tem dia, não tem hora pra ouvir. Ela me dá assim, uma vontade de viver, eu não sei explicar pra vocês. Uma vontade, tipo assim, uma felicidade de estar vivo, estar respirando.

0: Super Play, que tá bombando de pedidos, hein? Manda o seu 32269490. Esse é o número pra pedidos. E lembrando que hoje o seu pedido vale um ingresso. Um ingresso não, eu tô falando ingresso toda hora, mas são dois ingressos. Um par de ingressos para o Happyland 2026 lá na Pecuária de Goiânia, que está bombando. 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E agora...
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0: Ai, ai, ai, chegou meu momento favorito da semana. Meu segundo momento favorito da semana, depois de sextou, eu vou lançar a sinopse e vocês me falam que filme vocês acham que é aqui no nosso WhatsApp 32269490. Lembrando que tá valendo 4 ingressos do Cinemais. Então vamos com atenção pra sinopse de hoje. Uma tentativa de consertar um erro transforma uma única noite em uma sucessão de decisões cada vez piores. Vou ler mais uma vez. Uma tentativa de consertar um erro transformou uma única noite em uma sucessão de decisões cada vez piores. Palpites no WhatsApp, valendo 4 ingressos dos Cinemais. Lembrando que tem que escrever, tá, gente? Como chega muita mensagem, eu não consigo ouvir os áudios. Então, apenas por escrito. Opa, opa, opa, fiquei emocionada.
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0: Ai, obrigada.
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1: Gabizeira, boa tarde. Toca aquela sonzeira Roses do Outcast pra gente balançar nessa quinta. Guilherme, motorista de aplicativo. Valeu, Guilherme. Já tá concorrendo ao prêmio de hoje.

0: 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A gente curtiu também Outkast com Roses, música de 2004, e Rosé, Bruno Mars, Sapaté. Esse é o sucesso absoluto, hit entre as crianças. Criançada ama pedir essa música. E é isso, galera. Manda seu pedido pra cá, tá valendo um par de ingressos do Happyland 2026, que tá acontecendo lá na Pecuária. Tá melhor e maior do que nunca. Corre aqui e manda seu pedido, que já já eu encerro geral, hein? 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E eu sei que vocês estão querendo saber, né? Qual, enfim, Gabs, qual que foi o resultado aí do Cineplay de hoje? Eu achei que vocês não iam acertar, que ninguém ia acertar de primeira, que eu ia ter que dar mais dica. E aí a sinopse era uma tentativa de consertar um erro, transforma uma única noite em uma sucessão de decisões cada vez piores. E eu recebi aqui muito Se Beber Não Case, Clique, todo filme aqui que eu colocar, vocês vão mandar clique. Eu acho muito engraçado. Todo Poderoso, Efeito Borboleta, O Pequeno Date Night, não é nenhum desses, mas teve uma pessoa que conseguiu acertar o filme de hoje, e foi a Isis Michele, final de telefone 2711. E o filme é Bom Comportamento. Gente, esse filme é um daqueles filmes de tensão. Quem me segue no Instagram já viu que eu já indiquei esse filme aí pra vocês. É um filme estrelado pelo Robert Pattinson e pelo Benny Safdie, que é um dos diretores do filme, ele e o seu irmão Josh. E é um filme que você não respira. É um filme tenso demais. Se você gosta desse tipo de atmosfera, que parece que tudo é errado, tudo vira um caos, esse é o seu filme. A atuação do Robert Pattinson tá assim, incrível, como sempre. Ele sempre manda muito bem. E aí fica a recomendação pra vocês de filme Bom Comportamento, em inglês Good Time. É isso, galera. Valeu, Isis. Arrasou.
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1: Oi, gato, tudo bem? Toca Raimundo.
2: Oi, tudo bem?
1: Meu nome é Alice.
2: Oi, Alice. Ó, fiquei sabendo que a Alice tem 5 anos e adora ouvir a interativa com a mãe dela, então

0: de agora, pedidos encerrados no Super Play. Mas todo mundo que mandou pedido aqui tá concorrendo ao par de ingressos do Happy Land. E daqui a pouco eu volto com a parte final do programa, então não desgruda que a gente ainda tem umas musiquinhas pra curtir juntos.
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0: Vaza, Gabriela, vaza daqui.
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0: 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É pior que eu vou vazar mesmo, galera. Essa foi a última, Gabriela, do Cat's Eye. E eu volto amanhã às 14h com mais pedidos no Super Play. E amanhã tem o nosso sextou, então, por favor, não se atrasem. Quero todo mundo aqui, 14h em ponto. 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Vou deixar vocês com Johnny e Botelho em mais uma edição do Inbox. E tem flashback pra finalizar. Saideira, essa música é muito boa. Vou sair do estúdio dançando. Delight, Groove is in the Heart. Fui!
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0: aí. 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

0: participa.
1: Você apresenta este programa junto comigo, mandando a sua mensagem aqui pro 3226-9490. Não vou dividir meu sarau com ninguém.
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1: Você manda sua mensagem pro 3226-9490 para participar aqui do nosso Rota de Fuga com informações do trânsito. Você manda mensagem contando se tem congestionamento, se tem interdição, se tem acidente, o que que tá acontecendo aí nesse trânsito crocante de Goiânia. 3226-9490. Você manda mensagem e concorre aos prêmios do programa. Hoje eu tenho pra você par de ingressos pro Cinemais e tenho também par de ingressos para o Happyland 2026 lá na Pecuária de Goiânia. Pra concorrer é só participar, tá bom? Você também manda mensagem pra responder a nossa pergunta do dia. Hoje um amigo meu postou que eu... Ai, agora não vou lembrar, cara. Como é que era? Que o sol está em leão, a lua está em leão, alguma coisa entrou em leão e ele é do signo de leão. E aí ele aparentemente estava feliz com isso. Bom, eu não entendo muito de horóscopo. Eu sou curioso, assim, eu acho engraçado, assim, ouvir o que as pessoas dizem sobre o meu signo, sobre o signo delas e tal. Gostaria de bater um papo com você sobre horóscopo, sobre os signos do zodíaco. Qual é a característica do seu signo que bate certinho com você, com a sua personalidade? Você acreditando ou não? O que que falam do seu signo que você diz assim, cara, isso aqui não tem como negar. Por exemplo, eu sou geminiano. E aí dizem que todo mundo de gêmeos gosta de se comunicar, é muito comunicativo, fofoqueiro, tal e coisa. E eu acho que combina, né? Então, acreditando ou não, isso aí combina. Mas e o seu signo? Ei? 3226-9490, tô esperando a sua mensagem. Vamos começar com a Dua Lipa. Rudine, eu tô rindo de uma mensagem aqui no WhatsApp, porque eu disse que o sol entrou em leão. Alguém disse. Fernando de

sobrou do céu, Olá lá, esse é o Inbox Interativa, você participa pelo 3226-9490, mandando o seu recado aqui com informações do trânsito, é o nosso Rota de Fuga. Você conta pra gente o que tá acontecendo nesse trânsito maluco de Goiânia, né? Se tiver congestionamento aí, atrapalhando a vida de geral, acidente que vai causar congestionamento, interdição, conta aqui no 3226-9490, tá bom? Daqui a pouco a gente faz aquele giro pelas ruas da cidade. Por enquanto, tô querendo saber da pergunta do dia. 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

0: aqui, Goiás. Hoje estamos falando aqui de algo não muito científico, viu, Puki? Peço até desculpa, porque estamos falando de horóscopo, né? Estamos falando dos signos do zodíaco. Quero saber de você, você acreditando ou não, né? O que que dizem sobre o seu signo que combina muito com a sua personalidade? Isso aí não dá pra negar. Fala, ó, isso aqui bate certinho comigo, Botelho. Boa tarde.
1: Fala, Johnny. Boa tarde, meu amigo. Como é que você tá? Ótima quinta, hein? Quinta-feira é igual calcinha. Não é o que a gente quer, mas tá bem perto. Porra, respondendo a pergunta do dia aí. A enquete do dia, o meu signo é de virgem e o que... falam do signo que é uma característica muito parecida comigo é os detalhes. Eu sou muito detalhista e o pessoal fala que é de virginiano ser detalhista, hein? E gostaria de pedir também pra você soltar a braba pra nós e uma nostalgia. Guru Josh, Project Infinity.
0: Nossa!
1: Valeu! Quem fala é o Lucas Pasolini. Abraço,
0: valeu,
1: até mais.
0: Lucas Pasolini! Pois é, dizem que virginiano é detalhista. Mas uma característica que eu lembro muito de ouvir o pessoal falar é que virginiano é muito organizado. É a pessoa que é aquela pessoa das listas, pessoa das planilhas, pessoa de tudo no seu lugarzinho certinho, né? Tudo bem bonitinho. É verdade esse bilhete? Não sei.
2: Boa tarde, Interativa. Boa tarde. Ô, Johnny, eu nunca acreditei nesse negócio de signo, não, né?
0: Certo.
2: Mas, passado tempo, vai fazendo umas coisas assim, tipo, o ariano não tem paciência, o ariano primeiro ele grita, depois ele pensa.
0: Que isso?
2: E é verdade, eu sou desse jeitinho, é igualzinho, a minha paciência, ela veio faltando menos 100, assim,
0: sabe?
2: Tem um
0: apelido até carinhoso que dão pro ariano, que é o Satanares.
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0: Justamente por essa característica de ser talvez um pouco explosivo, sim. É um pouco estressado.

0: Rodrigo, The Cure, aqui no nosso inbox. 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
5: Olá!

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10: Sabrina Carpenter. Espresso.

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0: ingressos para a Happyland 2026 lá na Pecuária de Goiânia. O evento tá super legal, super bonito para toda a família. Participa aí para concorrer a ingresso, tá bom?
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0: Adivinha de onde eu vou falar? Exatamente. BR-153, sempre ela. BR-153 já travada ali do Goiânia Arena até pra lá, um canequinho do Jardim Botânico. Pra você que tá indo no sentido Aparecida de Goiânia, muita paciência na nossa BRzinha. 32269490 pra participações respondendo a pergunta do dia também. Hoje o assunto é horóscopo. O que é que dizem sobre o seu signo? E aí realmente combina. Você fala, isso aqui não tem jeito não. Isso aqui é verdade, isso aqui é muito peixes. Conta pra mim.
2: Fala, Johnny. Bom não?
0: Bom.
2: Johnny, eu descobri que tem uma característica do meu signo que combina muito comigo.
0: Então
2: e
0: fala.
2: Descobri isso meio que por acaso.
0: Fala, Zé.
2: Na verdade, os meus familiares me fizeram entender isso.
0: Ah.
2: É só ter uma confusão que precisa de resolver de maneira mais contundente, eu sou convocado.
0: Peraí, você não falou o signo ainda. Tem uma confusão, precisa de alguém com firmeza pra resolver. Que signo é esse? Será que ele vai falar na mensagem?
2: Vai resolver isso, essas confusões. Adivinha qual signo que eu sou?
0: Qual que é?
2: É isso aí, né? Fazer o quê? Paciência.
0: Ele não fala.
2: Valeu, um abraço. Meu nome é Zé Carlos.
0: Ele mandou uma mensagem de texto. Ele é ariano, signo de Áries. Pessoal mais cedo aqui, né? Tava chamando de Satanás. É péssimo. Augusto.
3: Oi. Fala, Dionisito, meu parceiro, meu amigo de todas as tardes. Ô, Johnny.
0: Fala comigo.
3: Ah, é. Eu sou do signo de peixes.
0: Peixes.
3: Isso
0: que é muito esquecido.
3: Eu não sei,
0: né,
3: se eu acredito muito nesse trem, não, mas tem muita coisa que bate com a minha personalidade, sabe? Uma delas é sentimental.
0: Ah,
3: eu sou muito sentimental.
0: Sensível.
3: E todo peixiano parece que é sentimental também.
0: Pisciano,
3: então,
0: doido.
3: Meio que parecido, né, meu parceiro? Tem outras coisas também, né? Protetor, enfim. É isso aí, meu parceiro. Grande abraço e tamo junto!
0: Valeu, Cadu! Um abraço pra você. Cara, você inventou uma palavra maravilhosa, porque peixiano é muito mais legal que pisciano. Vamos combinar.
4: Boa tarde,
0: Interativo! De que agora? Sigo de piscina pra ser pisciano? Não, sou peixiano.
4: Boa tarde, Interativo!
0: Tintão
4: na voz. Não acredito muito nessas coisas de horóscopo, não.
0: Ninguém aqui acredita.
4: Mas dizem que meu signo, né, que é Libra, tem muito aquela questão de ser galanteador.
0: Olha.
4: Né? É, aí tem também a questão da indecisão. Na minha época, né, da adolescência pra fase adulta, tinha mesmo a questão de galanteador e tal. Mas eu acho que o que mais parece comigo é ser justo. Questão de justiça mesmo. É isso.
0: Não por acaso o signo de Libra é representado por uma balança, né? Sempre muito bem equilibrado, uma pessoa justa, sensata. É o que dizem. Também não sei se é verdade. 5h35, mais um flashback daqueles pra você aumentar o volume aí no seu rádio e curtir com a gente aqui na Interativa. Snap! 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
2: The Weeknd.

0: você participa pelo 32269490. Você manda sua mensagem com informações do trânsito pro nosso Rota de Fuga. Aliás, tô sentindo falta de vocês no Rota de Fuga, hein? Ah, foi só puxar um assunto de horóscopo, porque aí ninguém quer falar de trânsito mais. Quer falar de signo. Manda informação pra cá, tá? Tá acontecendo aí um congestionamento? Compartilha com a gente. Viu um acidente que pode atrapalhar o trânsito? Manda pra nós também, tá? Tô esperando a sua participação por aqui. Daqui a pouco eu conto também um pouco do que eu tô observando aqui pelo trânsito, pelas ruas de Goiânia. Eu tenho meus meios, tenho meu jeito de ver também. 32269490 pra você responder a pergunta sobre o seu signo. Quero saber o que dizem sobre o seu signo que combina demais com você e com essa sua personalidadezinha especial. Boa tarde.
1: Boa tarde, Johnny.
0: Tudo bem?
1: Aqui é Luiz Francisco Alves. Tudo motorista bem? De aplicativo.
0: Como é que tá?
1: Olha, o que mais parece comigo no que as pessoas falam, o signo é escorpião. Ciúme demais.
0: É mesmo, é?
1: Tem e pouca isso, paciência. Falou?
0: Valeu!
1: Boa tarde aí pra todos.
0: É, eu sou casado com uma escorpiana. Não precisa falar mais nada pra mim. Boa tarde!
2: Boa tarde a todos! Tudo fala, bem? John!
0: Sim.
2: Eu bato, sou motor de aplicativo. Rapaz, fala, sou virgem. Dizem que é organizado, leal. Tem cuidado aí no dia a dia com afeto, né? No relacionamento. Acho que isso tudo aí é de fato verídico, viu?
0: Boa!
2: Mas se pode contar com um caboclinho leal, sou eu aí, viu?
0: Muito bom!
2: Virginiano!
0: Lealdade, bora, bora! Sempre importante! Valeu, bora! Um abraço! Oi.
3: Fala, Johnny! Beleza? João Gomes.
0: Fala, João Gomes.
3: Johnny, pisciano, mano. Eu. O que que acontece? Eu sou um cara mais calmo. Sou mais de organizar, de ouvir. É organizar a fala pra não passar dos limites, entendeu?
0: Tá.
3: Esse sou eu.
0: Certo.
3: É pisciano, né? A minha esposa mesmo é mais alterada. E eu já sou mais paciente. Eu ouço, eu tenho mais calma. E é isso. Ai, não sei se é o que dizem, mas é o que eu sou.
0: Cara, o que eu lembro de pisciano é que pisciano é meio assim, meu mundo da lua. Você sente que às vezes você é meio assim, meio viajado e tal. E às vezes explica essa paciência também, que você não tá nem ouvindo o que estão falando.
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0: O que tá acontecendo, hein?

0: Purple Disco Machine, Kungs, Substitution, aqui no nosso Happy Hit Hour, dentro do Inbox Interativa. Happy Hit Hour, todo dia 6 de ônibus, a gente toca uma música animada pra dar uma força pra quem tá chegando no trânsito, né? Turma saindo do trabalho, aí vai enfrentar o quê?
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0: Vai enfrentar congestionamento na Avenida Quarta Radial, pra quem vai e quem volta, ali entre o Terminal Isidória e a Avenida Laudelino Gomes, naquela rotatória ali do Jardim Esmeralda. Pois é, esse trecho da Quarta Radial, ele é sempre bem crocante, né? Mas hoje tá um pouquinho pior. Assim como a segunda radial, também saindo do Isidória, ali no sentido BR-153, para quem sai do Isidória para pegar ali a Redenção, né, o Alto da Glória, não tá legal. Muita atenção no trânsito aí, pelo menos hoje sem nenhum acidente por enquanto aqui, né? A gente não teve informação de acidente ontem. Meu Deus do céu, o que que aconteceu? Hoje tá mais tranquilo. Então já é um motivo pra gente comemorar, ficar feliz aqui no Inbox Interativa. 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Responda a nossa pergunta do dia. Falando em personalidade, né? Hoje eu tô querendo saber o que que dizem sobre o seu signo. E é verdade, combina com a sua personalidade. Será que tem um signo que é mais cheiroso que o outro? Hein? Já que a gente tava falando do sabonete Senador. Oi!
2: Eu sou do signo de peixes. Dizem, né, que é o signo mais cultizinho dos zodíacos aí. Ao contrário do colega aí, não acho que todo pisciano, peixiano, né?
0: Peixiano,
2: a palavra dele aí.
0: Exatamente.
2: É sentimental. Eu, por exemplo, sou uma que não sou tão sentimental assim, sou mais bruta. Mas dizem que o peixe, quando ele é amigo, ele é muito amigo. Ele é muito intenso, ele é assim... 200%, ele nem é 100%. Mas quando ele resolve tirar a pessoa da vida, ele simplesmente deleta essa pessoa como se ela não tivesse existido. E eu sou esse tipo de pessoa. Nesse ponto eu sigo a risco o signo, viu? Valeu, galera literativa.
0: Valeu,
2: quero o prêmio aí, hein?
0: Um abraço, tá concorrendo.
3: Boa tarde, Johnny.
0: Boa tarde.
3: Aqui é Rafael, motorista de aplicativo.
0: Fala, Rafa.
3: Cara, é o brilho pessoal. O Leonino tem aquele brilho, onde chega chama atenção.
0: Leonino é, não é?
3: E eu não gosto de chamar atenção.
0: Ah,
3: eu tento
0: gosta?
3: Ser humilde o mais possível, andar largado o máximo possível, porque eu não gosto de chamar atenção.
0: Não, mas aí...
3: E aí quando eu chego nos cantos eu percebo que o povo me percebe. É isso aí, abraço.
0: Leonino gosta de chamar atenção. Você está certo, Rafael. É uma coisa que dizem que o Leonino, ele é exibido e tudo. E você que não ouse dizer o contrário. Porque se você disser o contrário, alguém vai falar: mas tua lua é em quê? Hein? A lua é em não sei. Então sempre vai ter uma coisa pra justificar o fato de você ser um leonino que não gosta de chamar atenção. É o ascendente, é a lua que é em outro lugar, entendeu? Quem acredita em horóscopo nunca perde uma discussão. Vai ter gente ouvindo agora tudo isso que eu tô falando e dizendo assim: ah lá, muito gêmeos. Ah, cara de gêmeos ficar falando. A cara de gêmeos tocar Legião Urbana 6 e 8.

0: Esse American Boy aqui no Inbox, que tá indo pro intervalo, coisa rápida, a gente volta. 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

0: um clipezinho muito fofo dessa música pra quem acompanha aqui pela InTV, né? Deve ter achado também. Ou não. Se não achou, manda mensagem pra cá, 3226-9490. O importante é divulgar isso. Se você assiste pelo aplicativo ou pelo site, né? Você acompanha o videoclipe. Quando tá tocando música, tem um videoclipe. Quando não tá tocando música, aí tem eu falando. Não é tão agradável quanto a imagem da Stella Left cantando em cima de um piano, mas dá pra ver também. É, fica à vontade. 3226-9490. Hoje eu tô querendo saber de você o que é que dizem sobre o seu signo que combina muito. Tá? Independentemente de você acreditar ou não em horóscopo, a questão nem é essa. A questão é que tem coisa que combina. Falei. Aliás, tô sentindo falta do pessoal aí, de signos. Ó, até agora não apareceu um sagitariano. Não apareceu um geminiano pra dividir a culpa comigo. Capricorniano, acho que nem existe. Então, cadê vocês? Oi.
1: Fala, Johnny. Tudo beleza? Bem? João Gomes. Johnny,
0: ó, o João Gomes já foi, né? Ué, tô querendo o Dengo, já foi, né? Boa noite.
2: Boa noitagem, pessoal da Inha. Aqui é o Francis Marques.
0: Fala, Francis.
2: Rapaz, eu sou canceriano. Canceriano é aquele... Característica comigo é o quê? Familiar, protege a família, ama muito, com os amigos, super protetor, mas, porém, tem a parte obscura. O canceriano na vingança é terrível.
0: É mesmo, é? Dizem que canceriano é chorão. Por que que eu sei que dizem isso? Porque eu sou geminiano com a lua em câncer. Eu sou muito chorão. Muito chorão. Me emociono fácil com tudo. Eu, de verdade, eu choro assistindo o Masterchef. Então é, pra você entender. Aí não é de gêmeos, né? Mas eu falei, não é de gêmeos. E aí me disseram, é porque sua lua é em câncer. Sim, eu tenho um mapa astral. Bonitinho, feito. Oi.
3: Fala, Johnny.
0: Oi.
3: Vamos lá. Falam do meu signo, é que eu sou rancorosa e orgulhosa e eu gosto muito de namorar. Ah. Eu sou o signo escorpião. Boa noite.
0: Escorpiana é. Ela é pra frente, não é? Escorpião. É uma característica marcante do signo de escorpião. Dizem, né? Como eu disse mais cedo, tem uma escorpiana em casa. Então, mas também não vou ficar aqui falando coisa.
4: Fala, Johnny, tudo bem? O que eu acho que mais combina com o meu signo é ser indecisa. Meu signo é Libra e se tem uma coisa que eu sou, é ser indecisa. Muito, muito, muito indecisa.
0: É mesmo? Cara, é mesmo, é? Eu sou um pouco indeciso também. Ou será que não sou?
5: Oi, Johnny, tudo bem? Eu sou geminiana. Você tava esperando o geminiano, tô aqui. A gente conversa pra caramba, conversa com todo mundo. Essa é a característica do geminiano. Aí todo mundo também gosta da gente, né? Ô, bicho que fala o geminiano. Um abraço.
0: Como não gostar do geminiano, Marina? A gente chega em qualquer lugar e age igual o vereador. Vai conversando com as pessoas, fazendo amizade. Coisa mais boa.
6: Fala, galera. Boa noite.
0: Boa noite.
6: Rapaz, essa é questão de signo. Eu já lembro do João Bidu. Ah. Era criança, eu via ele. Então, rapaz, o meu é de escorpião, né? Só coisa linda e maravilhosa.
0: Boa.
6: É, só tenho coisas positivas pra falar, né? Boa noite a todos aí, meu nome é Cleiton.
0: Namoradeiro, né, cara? Igual a moça falou mais cedo, o pessoal de escorpião é pra frente. Oi.
7: Fala, Jones, Daniel. Fala, capricorniano Daniels. Falando. Cara, os capricornianos são reconhecidamente irreverentes, aí, sátiros. Ó.
0: Boa.
7: É uma qualidade e é um defeito, mas a maioria é assim.
0: Muito bom.
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0: Ih, rapaz, olha eles. 1990. Spin Doctors aqui na Interativa. Two Princess.

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0: Rexa, New Religion, aqui no nosso Inbox. Com essa, na verdade, a gente vai fechando mais uma edição do Inbox Interativa, liberando o prêmio pra quem mandou mensagem no 32269490. Alô, Ana Rosa, final do telefone 5101, tá levando um par de ingressos para o Cinemais. Ana Rosa, Cinemais, o melhor do cinema te espera. Não vai deixar de assistir o filme do Christopher Nolan, tá bem legal, tá? E tenho também par de ingressos para o Happyland 2026 na Pecuária de Goiânia. Quem tá levando esses ingressos para o Happyland é a Marina Gonçalves, final do fone 4337. Alô, Marina, 4337. Ingressos do Happyland pra você. Daqui a pouco tem o bônus e aí tem mais prêmio pra quem participa.
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0: E agora tem a Cássia.

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0: no bônus. Uma hora direto, sem intervalos comerciais. Você participa, pede o seu som e concorre a voucher de R$100 no Comic Cap. Que tal, hein? 3226-9490. Deixa eu mandar um salve aqui pros meus amigos motoristas por aplicativo. Estão na rodagem, estão sempre divulgando, ouvindo e divulgando a Interativa. Agora há pouco, minha esposa estava no Uber. O Uber do Emanuel. Fala aí, Emanuel. Um abraço pra você. Tava ouvindo a Interativa, muito obrigado, viu? Tava ouvindo o inbox, eu espero que continue ouvindo também o bônus. Um abraço, bom trabalho pra você, meu irmão.
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0: promoção do Ahá aqui no bônus. Cry Wolf aqui. Você curte uma hora direto sem intervalos comerciais. Você pede a sua música e você concorre a prêmio. Tenho aqui voucher de R$100. Você fala par de ingresso de R$100. Não, é um par de ingresso, é um convite ao prazer, né? R$100 pra você gastar lá na Comiqueto Sanduicheria. Manda mensagem, pede a sua música, faz assim, ó.
1: Salve, salve, grande Johnny Botelho, boa noite pra nós.
0: Boa noite.
1: Cara, toca aí pra nós o som do Calvin Harris, Fit Reggae Man, Giant. Essa é boa, hein?
0: Essa é boa.
1: Vamos ouvir essa aí pra pegar o gás pra esperar chegar na sexta-feira.
0: Tá chegando! Ah.

0: aqui no Bônus. Tá na hora de atender mais um pedido que chegou pelo 32269490.
1: Fala, Johnny. Boa tarde, tudo bem? Aqui é o Henrique. Gostaria de ouvir aí, Gala, Welcome to my life. Forte abraço.
0: Vou tocar pra você. Essa aqui, né?

0: Beyoncé, meus amigos e minhas amigas, o que foi o desfile, esse catwalk que fez aqui nos corredores da rádio, Thiago Santé, ouvindo essa música.
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0: Impressionante como ele lembra mais da metade da coreografia. Sensacional. Olha, não resta mais nada, né? Se não me despedir, vou dar espaço pra ele. O palco é todo dele. Daqui a pouco tem o Classic Hits aqui na IN. E eu, Johnny Botelho, volto amanhã às 5 da tarde pro nosso inbox. Antes de ir embora, tem prêmio. Tem um aqui voucher de R$100 do Comic Cat. Esse voucher tá indo pro Kleber. Final do fone 8103. Alô, Kleber! Parabéns! Tá levando prêmio aqui na Interativa. Tchau, gente!
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7: Seus loucos por música velha, loucos por músicas inesquecíveis, por clássicos. Eu sou o TH, o Thiago Santé. Chego de fininho te contando que estamos na quinta-feira. Quinta é o dia oficial da nostalgia, ou seja, a gente aumenta a dose do que você já ouve a semana inteirinha em duas edições. Então vamos fazer assim: pede o seu som, pede o seu clássico, 3226-9490. E aí você já tá concorrendo automaticamente a ingresso pra cinema. Bom, o refrão dessa música de 1995 até parece que foi algo assim criado, grande coisa, né? Se tornou grande coisa. Só que nasceu do improviso puro, você acredita? Criado nos estúdios alemães, porque a dupla simplesmente esqueceu a letra. Tô falando de Labuche. Ó, esquece aquele clichê nostálgico dos anos 90. Sabia que o Franklin, o homem por trás do polêmico Milli Vanilli, foi o mentor secreto desse hino? Enquanto se repetiu óbvio, a verdadeira magia de Be My Lover está na genialidade técnica. É uma faixa puramente eletrônica gravada assim, ó, bora ouvir! Da, da, da.

0: nos anos 2000 eles comandavam. Você lembra? 2002 com By The Way. E pra quem tava assistindo aqui na internet, sabe que By The Way traz aquela vibe de perseguição tensa, sabe? Inspirada inclusive em um sequestro real, disfarçado de videoclipe de terror. Que coisa, meus caros ouvintes. Bom, bora lá começar a pedir a sua música? Vou deixar com você então, vai!
1: Boa noite, TH, sou a Gessiane. Gostaria de ouvir no Classic Hits a música do Europe, The Final Countdown.
0: 1986. 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

0: 94 aí. Você pode até não ter nascido, você já estava na sua infância ou na adolescência. Fala a verdade, eu sei a sua idade, eu sei onde você estava nos anos 2000, eu sei onde você estava também em 1994. Não sei, só você sabe. Tá escondendo, né? Tá certo, já vou atender você aqui.
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